Morena FM, Rádio Easy, tá aí o som da Carly Simon, Just Like You Do, Die the White Flag, Crowded House foi a primeira do bloco com Don't Dream It's Over. Deixa eu mandar um abraço aqui pros nossos super fãs da Morena FM, conectados aqui em 107.1, participando com a gente. Deu uma travadinha aqui agora, só porque eu falei no computador, né? Oh, tá bom. Vai dar pra falar, vai dar sim. Deixa eu mandar um abraço aqui pra Jocilene, tá na sintonia curtindo a Morena FM. O Marcelo Moraes tá lá em Mogi Mirim, São Paulo, curtindo sempre a melhor, falou, sempre na melhor companhia. Um abraço pra você, viu, Marcelo? Obrigado pela sua audiência. Quem também já está passando por aqui, Ana Paula Miranda. Desculpa, gente, a voz já tá dando uma crafalhadinha, né? É o clima. Ana Paula Miranda, lá em Curitiba, no Paraná, sempre na audiência da Morena FM. Obrigado, Ana Paula, um abraço para você e pra toda a família. Uma excelente noite de terça-feira. Bom, faça como nossos superfãs, participe também, 99941-0107.

0: Morena FM, agora são 8:06.
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Morena FM, o som de Bryan Adams, fechando mais um bloco. Everything I do it for you. Tivemos R.E.M. com Everybody Hurts e Black Sabbath, Chains. 999-410-107 para você participar. Mandar mais um alô aqui para os nossos amigos. Valdeci Rodrigues está na sintonia. Um abraço para você, Valdeci. Obrigado pela audiência, tá bom? Já já tem mais músicas aqui no Clássicos da Morena FM.

0: Morena FM 8:22.
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Esse é o som do Lenny Kravitz aqui na sua Morena FM, fechando mais uma sequência. Tivemos Marmalade com Reflections of My Life, Scarborough Affair com Sarah Brightman.

0: Morena FM, 8:37.
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Easy, fechando mais um bloco com The Gas Rule. These Eyes. Tivemos Roupa Nova com Sapato Velho e ainda Forno Blondes, WhatsApp. É hora de música e vinho. Já já, eu volto com os últimos instantes do Clássicos desta terça-feira, 2 de junho. Fica ligado aí.

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4: Harmonizações com Tempranillo. A uva da Península Ibérica Tempranillo tem outras dezenas de nomes pelo mundo e outras tantos rótulos fáceis de encontrar e super dinâmicos para harmonizar com comida. Pode ser um Tempranillo espanhol, um argentino ou brasileiro da região da Campanha Gaúcha, mais ao sul da Serra Gaúcha. Normalmente, os vinhos desta uva têm coloração não muito intensa e aromas de frutas vermelhas, especiarias, um defumado, baunilha, caramelo e podem evoluir para as frutas secas e toques herbáceos quando tem passagem em madeira. Uma acidez média, pouco açúcar e taninos expressivos. São vinhos de médio corpo, a encorpados e super gastronômicos. Que tal começar com uma seleção de presuntos? Outras sugestões de harmonizações vão desde um atum com crosta de gergelim e ervas para um tempranillo sem madeira, mais jovem, com taninos leves. Um hambúrguer de carne com sabor mais acentuado, pode ser um angus, um cordeiro assado marinado no próprio vinho tinto. E que tal um arroz de pato com chorizo, um cozido português, uma rabada com polenta? Já deu água na boca, né? Já está salivando por um tempranillo. Então, é só aproveitar, escolher o seu rótulo e degustar com muita moderação. Lembre-se sempre que se beber, não dirija. Vamos agora ouvir Rod Stewart, Everything I Own.

balada romântica de Richard Marx, fechando a nossa edição do Clássicos da Morena FM. Muito bem, muito bem. Foi muito bom esse momento, hein? Momento no passado, trazendo boas músicas para você relembrar bons momentos. Só a sua Morena FM, só a sua original faz isso por você. Bom, tá na hora da Voz do Brasil agora, em 107.1 pelo Dial.

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Um grande abraço, tchau, tchau.

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2: Boa noite pra você, conectado aqui com a Morena FM, ligado em 107.1. Prazer, eu sou o Val Barbosa. A partir de agora tem Easy Night. Vamos juntos até a meia-noite, tem muita música boa pra você curtir. E claro, pra você participar é muito fácil. 999-410-107, esse é o nosso WhatsApp. Vamos saber como é que tá a temperatura agora em Campo Grande? Nesse momento, temperatura 18 graus, umidade relativa do ar 58%. Aumenta aí o seu volume, já tá no ar o Easy Night.

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Morena FM, fechando aí mais um bloco, aliás, o primeiro bloco de hoje, né, do Easy Night. Tivemos Prince, The Weeknd, Paralamas de Sucesso, e a primeira foi Bryan Ferry com Don't Stop the Dance. Já já tem mais pra você, fica aí.

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Esse é o Bon Jovi com Everyday, mais um super bloco aqui na sua Morena FM. Tivemos Duran Duran com A Matter of Feeling, Roxette, Queen of Rain. 99941-0107 para você participar com a sua Morena FM, fique à vontade.

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Morena FM, tá aí o som de Joy Skyberry. Believe it or not, fechando mais um bloco, tivemos This Re, Gotta Be, Emília com Big Big World, Marisa Monte, Will to Power, e a primeira do bloco foi o Stevie Wonder com I Just Called to Say I Love You. Grande clássico aí do Stevie Wonder. Vamos para nossa virada de hora, já já eu abro a segunda hora de músicas do

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Morena FM, o som de Diana Krall com Michael Bublé. Fechando mais um bloco aqui no Easy Night. Tivemos Secos e Molhados com Sangue Latino, Los Lobos, Celtic Crew. E ainda o som de Eros Ramazzotti, Più Bella Cosa. Caminhando agora para o último intervalo. Último bloco musical do Easy Night desta terça-feira, 2 de junho. Continue conectado com a gente para você não perder nenhuma das nossas canções.

0: Morena FM, faltando 15 para meia-noite.
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0: Morena FM, encerrando o nosso Easy Night com essa linda regravação na voz do Seal. Voz de Seal com Trevor Horn e a canção Stepping Out, grande sucesso da década de 80. Bom, muito grato, muito obrigado pela sua companhia e pela sua audiência. Amanhã a gente está de volta aqui a partir das 19h30 no Clássicos da Morena FM, também com o Easy Night. Tá chegando Morena FM na madrugada. Para você que vai continuar acordado, tem uma playlist especial feita com muito carinho para você, super fã da Morena FM. Para você que vai descansar, um bom descanso. E amanhã a gente se fala aqui no 107.1 da sua Morena FM. Um grande abraço para você, tudo de bom, cuide-se. Tchau, tchau.
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o dia mais triste do teu futuro não seja pior que o mais feliz do teu passado. Que o teto nunca caia sobre ti e que os amigos debaixo dele nunca partam. Que sempre tenha as palavras cálidas em um anoitecer frio e uma lua cheia em uma noite escura. E que um caminho se abra sempre à sua porta. Que vivas 100 anos, com um ano extra para arrepender-te. Que o Senhor te guarde em suas mãos e não aperte muito seus dedos. Que teus vizinhos te respeitem, que os problemas te abandonem, os anjos te protejam e o céu te acolha. E que a sorte das colinas celtas te abrace, que as bênçãos de São Patrício te contemplem, que os teus bolsos estejam pesados e o teu coração leve. Que a boa sorte te persiga e a cada dia e cada noite tenhas um muro contra o vento, um teto para a chuva, bebida junto ao fogo, risadas que consolem aqueles a quem amas. E que teu coração se preencha com tudo o que desejas. Que Deus esteja contigo e te abençoe. Que vejas os filhos dos teus filhos. Que o infortúnio te seja breve e que te deixe cheio de bênçãos. Que não conheças nada além da felicidade desse dia em diante. Que Deus te conceda muitos anos de vida. Com certeza, Ele sabe que a terra não tem anjos suficientes. E assim seja a cada ano, para sempre, para sempre.

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1: Bom dia para você, excelente quarta-feira. Vivemos o dia 3 de junho, 2026 está aí, quase chegando na sua metade. Eu sou o Celso Costa e nós vamos juntos a partir de agora até as 10 da manhã, iniciando com Happy Day até as 6:30. Frank Valley.

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Morena FM, 5:30 da manhã, dia 3 de junho, temperatura nesse momento 14 graus, umidade do ar em 79%, céu limpo, sem nuvens, aquela coisa toda. Só que a máxima de hoje é somente 24 graus, pois é, a temperatura tá mais baixinha hoje, sensação de um pouquinho mais de frio, né? Hoje a previsão de sol o dia todo, sem nuvens no céu, com a noite de tempo aberto ainda sem nuvens, sem chuva, sem nada. O sol nasce às 6:07 e fica por aí até às 5:05 da tarde. A lua é cheia, salvo engano, primeiro dia da lua cheia hoje, né? Acho que é isso. Amanhã, quinta-feira, sol o dia todo sem nuvens no céu, também noite de céu aberto, assim como a sexta-feira também. Serão dias de muito de sol, mas não muita força de sol. A temperatura máxima de amanhã já aumenta para 29 graus. A temperatura máxima de sexta-feira 30 graus e a mínima de 20 graus, 6 graus a mais que a de hoje. Portanto, teremos dias mais abertos aí com as temperaturas nessa média de 18 até 30 graus pra gente aproveitar os dias aqui em Campo Grande. Sempre céu aberto, tá sem nuvens por hora. Mas a música boa tá sempre aqui também. Marvin Gaye, Teddy Terrell.

Morena FM, esse é o Renato, seus Blue Caps, com Fecha os Olhos, aqui na nossa programação Happy Day. Nesse dia 3 de junho, dia da conscientização contra a obesidade mórbida infantil. Isso é muito, muito importante para promover hábitos saudáveis e prevenir riscos precoces à saúde das nossas crianças, tá? Também é dia nacional da educação ambiental, para a gente reforçar a importância, né, das práticas sustentáveis e a preservação do nosso ecossistema. Duas pautas importantíssimas para nossa vida e para nossas futuras gerações também. Hoje é dia mundial da bicicleta, esse meio de transporte sustentável, saudável e eficiente, constituído pela ONU. Dia 3 de junho é dia mundial da bicicleta, da bike, né? Ah, quem nasceu em 1950 no dia 3 de junho foi a Suzy 4, cantora e baixista americana, pioneira que abriu portas para as mulheres no cenário do hard rock nos anos 70. Importantíssima a história do rock mundial. Muito bom também. Tivemos como acontecimentos históricos no dia 3 de junho a convocação da Constituinte pelo Dom Pedro I lá em 1822 e a primeira caminhada espacial americana, que foi feita durante a missão Gemini 4, né? Um passo histórico para a exploração humana no espaço lá em 1965. Já estamos no espaço há um bom tempo. O Happy Day segue por aqui até às 6:30 da manhã na sua Morena FM.

0: FM 5:49.
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Morena FM 107.1 Delegation com Put a Love on Me. Ouvimos também a Want Your Love com Chic e os Bee Gees com Live Nights. Maravilhosas músicas dessa manhã incrível. Para os melhores amigos do rádio que já estão conosco, a Bernadette está por aqui, mandando bom dia para a gente, desejando um ótimo dia. Obrigado, Bernadette, para você também. Bom dia também ao Sandro, a todos que estão conosco, a Maria Alice está por aqui, a Luciane também ouvindo a gente em Mogi Guaçu, o Marcelo que nos ouve em Pirassununga. Antônio Marcos é louco para conhecer essa cidade aí, viu? É, Pirassununga. Maravilhosa cidade, né? O interior de São Paulo aqui, realmente muito próspero, muito bacana, e as pessoas são muito educadas. Gosto muito de viajar para o interior de São Paulo também. Gosto de rodar esse Brasil, de meu Deus, realmente é um país com pessoas incríveis, inclusive aqui na nossa terrinha, na nossa linda Campo Grande. Eu volto a convidar você a participar conosco, 99941-0107.

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0: Latina FM 107.1 Genesis Invisible Touch, fechando a edição de hoje, de quarta-feira, do Happy Day. Daqui a pouquinho tem primeira página com muita informação até as 8 da manhã.
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0: Seja você mesmo. Desde muito cedo, somos ensinados a disfarçar e a mascarar os nossos sentimentos e a nossa personalidade. E na maioria das vezes, não temos a oportunidade de promover ou seguir as nossas intuições e manias. Passamos horas tentando convencer a nós mesmos que está tudo bem e que isso é para o nosso próprio bem. Para piorar ainda mais, fazemos comparações das nossas realizações e progressos com as de todos ao nosso redor. Então, aprendemos que é mais importante parecer bem-sucedidos em relação aos outros do que nos sentirmos animados ou realizados com os nossos sucessos e sonhos. É doloroso e estressante sentir que estamos vivendo uma mentira. Viver dizendo o que as outras pessoas querem ouvir. E fazemos coisas que realmente não queremos apenas para agradar alguém. Mas por que fazemos isso? Por que não vivemos intensamente? Por que não dizemos não às coisas que não nos agradam? Por que não podemos ser ousados, livres e selvagens? Afinal, Deus nos deu a vida para ser vivida. Temos que aprender a ser fiéis a nós mesmos. Aprender a dizer não às situações que nos incomodam e sermos honestos conosco. Pode ser difícil. Afinal, passamos anos disfarçando e mascarando nossos sentimentos e personalidades e nos acostumamos a ser infiéis. Mas precisamos nos libertar para podermos começar a viver. Então, desprenda-se de tudo que está te prendendo em uma mentira. Descasque todas essas camadas de medo e condicionamento e seja fiel a você mesmo. E quando isso acontecer, aprenderemos a viver livres e intensamente. Pense nisso, mas pense agora. Chegamos assim ao final de mais um Pense Nisso. 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
2: Bom dia, seja bem-vindo, seja bem-vinda. O Primeira Página está começando. Hoje é quarta-feira, dia 3 de junho de 2026. Agora são 6 horas e 31 minutos. Temperatura agradável aqui no Complexo Morena de Comunicação. Eu sei que esse conceito é subjetivo, né? Encontrei o Oswaldo Nóbrega vindo aqui para os estúdios, o Oswaldo indo para a rua para fazer as intervenções dele no Bom Dia MS. O Oswaldo falou para mim: Tonhão, não tá com frio? Eu falei assim: não tô com frio não, Oswaldo, mas depois que eu olhei no termômetro me deu frio, 14 graus nesse momento, 13 de sensação térmica, ou seja, você que tá saindo de casa agora, não vai sair com os cambitos de fora, né, e nem com os bracinhos de fora, né? Porque pelo menos para as primeiras horas vai estar frio. Depois você vai ter que fazer uma adaptação no figurino. Não é isso mesmo, Bruna Mendes? Bom dia.
3: É isso mesmo. Eu achei super gelado e o comentário é de que hoje está bem mais frio que ontem. Os termômetros já mostram isso para a gente. É verdade. Muito bom dia a você, a todos os ouvintes que já estão com a gente aqui na Morena FM. Nesse dia em que eu sei que você está buscando que ele seja easy, é por isso que você está aqui com a gente. Já é dia 3 de junho, parece que foi ontem que a gente falava, maio tá acabando, nós já estamos no terceiro dia do mês de junho, a gente daqui a pouco passa da metade do ano e 2026 tá passando voando mesmo. Nas notícias de hoje, destaque para uma situação internacional que impacta bastante na nossa vida por aqui. Estados Unidos conclui investigação contra o Brasil e propõe nova taxação. Relatórios dos Estados Unidos citam desmatamento, pirataria, redes sociais e combate à corrupção como motivos para propor essa taxação sobre os nossos produtos.
2: 6h33, o governo afasta a possibilidade de discutir PIX em negociação com os americanos, afirmou o ministro da Fazenda, Dário Duran. Durante entenda sobre isso, daqui a pouquinho a gente fala sobre essa implicância dos americanos com o nosso PIX, né?
3: Produção de Mato Grosso do Sul cresce 16% e ganha espaço entre os maiores fornecedores da CEASA, dado integra o balanço anual da central.
2: Alistamento militar 2026 encerra neste mês, no dia 30. Daqui a pouquinho a gente fala de como você faz para se inscrever.
3: E se você vai tirar a sua CNH, lembre-se, o exame toxicológico passou a ser obrigatório para carros e motos.
2: E o trânsito, hein, Vivian Krajewski? Bom dia.
4: Oi, Tonhão. Bom dia para vocês aí no estúdio. Um ótimo dia para Bruna, para o Celso, para o Michel. Um ótimo dia aos nossos ouvintes. Olha, eu parei agora aqui na Rua Bahia com a Avenida Afonso Pena. O trânsito está bem tranquilo. Na Joaquim Murtinho com a José Antônio, o semáforo não está funcionando. E já tem trânsito intenso na Avenida Fernando Correia da Costa, em frente ao Horto Florestal, no sentido Ernesto Geisel. Eu estou indo para outros pontos e já trago mais atualizações para vocês.
3: Valeu, Vivi. Proprietários de veículos em Mato Grosso do Sul já podem parcelar multas e outros débitos pendentes para conseguir emitir o licenciamento anual.
2: Muito bem, são 6h34, puxado pelo avanço dos carros elétricos e híbridos, o modelo automotivo brasileiro, mercado. É o mercado automotivo brasileiro, né? Fecha, eu já estava pensando no modelo do carro que o cidadão está comprando, fecha o melhor índice dos últimos 15 anos.
3: A possibilidade de uma intervenção no transporte coletivo de Campo Grande ganhou mais um capítulo nesta semana. Uma audiência pública reuniu representantes da prefeitura, órgãos de fiscalização e usuários para discutir a qualidade do serviço prestado pelo consórcio.
2: 6h35, primeira caneta emagrecedora brasileira tem preço divulgado. A caneta da EMS foi a primeira versão nacional aprovada desde a queda da patente da farmacêutica Novo Nordiques.
3: A unidade móvel do Hemossul continua no centro de Campo Grande, hein? Para conscientizar a população sobre a importância da doação do sangue.
2: Corpus Christi é feriado nacional? Você acha que é? Entenda as regras para quem vai trabalhar. Data é feriado em 19 capitais brasileiras.
3: E como já falamos, hoje foi um dia bem mais geladinho. Previsão do tempo, você sabe, com a Renata Fontoura. Bom dia, Renata.
5: Bom dia, quarta-feira, hein? Gelada, pelo menos aqui na capital. Segundo o IMET, a sensação térmica foi de 9 graus. Eu tenho certeza que você ainda tá de casaco, hein? Mas ó, daqui a pouco tem previsão do tempo e eu conto mais detalhes sobre como o dia deve ser e também sobre o feriado amanhã de Corpus Christi. Fiquem aí.
2: Não, vamos ficar assim, Renata. Nós não vamos sair daqui.
3: Vamos sair daqui só depois das 8.
2: Só depois das 8. A gente arreda o pé daqui, né? No esporte a gente vai falar que mais um time que vai enfrentar o Brasil fez amistoso ontem, né? E goleou, rapaz. Não é que o Haiti tascou uma vitória empolgante em cima da Nova Zelândia? Tudo bem que Haiti e Nova Zelândia é aquela questão, né? Aí hoje a gente tem a Holanda em campo, né? Fazendo seu amistoso. O amistoso da Holanda vai ser à tarde, né? E no esporte também a gente pode falar que infelizmente não deu pro João Fonseca, né? João Fonseca fez história porque fazia 20 anos que um brasileiro não disputava essa fase de Roland Garros, né? O João Fonseca chegou até lá e infelizmente ontem foi eliminado num 3-0, que você fala assim, ah, mas o João Fonseca perdeu 3-0, né? O jogo teve 3 horas de duração e todos os resultados foi assim, no limite entre a vitória e a derrota, né? Então o tênis brasileiro tem muito que parabenizar o João Fonseca. Se ele conseguir manter essa linha de evolução que ele está tendo, apresentando, Bruna, ele tem tudo para ser um dos grandes nomes do tênis brasileiro. Já é, né? Por esse feito, por exemplo, chegar onde chegou em Roland Garros, já coloca o nome dele dentro ali, as maiores feras do esporte no Brasil. E a continuar na evolução e na capacidade que ele tem de melhora, ele tem tudo para ser um dos principais tenistas do mundo, sim. Né? Aquela expectativa que sempre havia com o João Fonseca, né? Por ele ser muito jovem e por estar conseguindo alguns resultados impressionantes contra alguns tenistas top no ranking do tênis internacional, né? Essa expectativa, eu acho que com o que ele fez em Roland Garros, especialmente depois da vitória em cima do Novak, essa expectativa foi atingida. Agora, evidentemente, né, que tem muita gente boa no tênis internacional hoje, um pouquinho mais à frente que o João, principalmente por essa questão de idade e experiência, né, a tal da maturação, né, mas que ele está num caminho interessante, tá. Pra quem é fã de basquete, como eu, né? O Celso Costa sabe que eu gosto muito de basquete. Eu chego aqui, a gente começa a falar de futebol e eu já vou pra basquete, né? Hoje começa a decisão da NBA. É a decisão entre San Antonio Spurs e New York Knicks. E olha que interessante na NBA. Enquanto que a gente tá vendo o domínio misturando futebol com basquete, né? Enquanto que aqui no Brasil a coisa está começando a ficar um pouco sem graça, porque só dá Flamengo e Palmeiras, na NBA vai ser o oitavo campeão diferente nos últimos 8 anos, né? O choque de um time que tem o coletivo muito bem azeitado, né? Que é o New York Knicks, com um cara que joga demais, que é o Jalen Brunson, né? Contra uma estrela que é chamada hoje de alienígena, porque assim é difícil você entender como é que aquele homem é daquele tamanho e como, sendo daquele tamanho, ele faz as coisas que ele faz, que é o tal do Victor Wembanyama, né? Eu estou torcendo para ter 7 jogos, só para ver mais, por mais tempo, entendeu? Então hoje começa a final da NBA. A gente vai falar também um pouquinho de outras notícias, né? Tem vôlei no pedaço, vôlei feminino. Tem as notícias da seleção brasileira. A seleção começa o seu período de treino nos Estados Unidos. Uma coisa que o Carlo Ancelotti falou que eu achei muito interessante é que ele ficou com algumas dúvidas em relação ao time que jogou o amistoso contra o Panamá, né? E aí a gente tem que falar aos times, né? Porque foram 2 times bem distintos, com um desempenho melhor do time que terminou o jogo do que o time que começou. E sim, o Brasil apresentou algumas dificuldades, algumas questões que precisam ser olhadas com muita calma e muito carinho. E o fato dele falar que ele ficou em dúvida e expor esse pensamento público, né, chega na imprensa e fala isso, mostra algo que me agrada muito, que o último técnico brasileiro que teve na seleção brasileira é um cara que eu acho que é um baita de um treinador, mas muito fechado nas suas convicções. E isso a gente queria que o Tite mudasse muito, né? Você pegar aquele formato, aquela ideia e seguir ali com ela, você vê que insistir com ela e aquele negócio não tá certo, e insistindo, tentando provar para todo mundo que você é mais inteligente que todo mundo. Eu acho que ontem, na entrevista que o Ancelotti deu, ficou um pouco disso, né? Que ele tá disposto a abrir os olhos para aquilo que o campo grita, né? E no amistoso, eu acho que pelo menos em 2 posições o campo gritou no amistoso contra o Panamá, né? E daí a gente fala um pouquinho mais sobre isso lá na frente.
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2: E precisa vir com a gente até às 8 horas da manhã. 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
3: Tá se preparando para ir de bike pro trabalho hoje? Hoje é o Dia Mundial da Bicicleta, viu? A data também marca o Dia Nacional da Educação Ambiental, reforçando a importância da preservação dos recursos naturais. O calendário registra ainda o Dia Mundial da Corrida e o Dia da Conscientização contra a Obesidade Mórbida Infantil. Lembrando que a atividade física e os cuidados com a

0: roteiro internacional. Original, aliás. Tá ouvindo aí? Ela ajudou a criar uma das cenas mais inesquecíveis do cinema. Aquela cena da bicicleta voando diante da lua.
1: Com um gurizinho na cestinha.
0: Imagem que se transformou símbolo de sonhos, amizade e imaginação para gerações de espectadores. Então, para celebrar o Dia Mundial da Bike, a nossa trilha é justamente... A gente junta tudo, tá? É justamente o tema de ET, composto por John Williams, uma das melhores e mais emocionantes músicas da história do cinema.
1: Vamos falar junto assim, ó. Minha casa...
0: Os mais novos, só se tiverem curiosos, só se tivessem tido em algum momento uma curiosidade, né, pra assistir isso.
1: Você sabe que a minha filha mais nova, a Gabi, tem 12 anos, né? Certo. E aí um dia eu tô lá, passando os canais da televisão, e começou a passar esse filme, eu falei assim, Gabi, vamos assistir esse filme? Ela ficou encantada.
0: Sério, Tonhão?
1: Ela não tinha visto. ET é de...
0: Vamos ver aqui, deve ser...
1: Deve ser ali nos anos 90, né?
0: Será?
1: É. 80?
0: Eu ia chutar 80, aham.
1: É, deve ser do meio para frente dos anos 80, né? Ou num... Exagero.
0: 82.
1: Então, cara, 82 eu ainda roubava laranja do quintal do vizinho. Bom, eu ainda pego goiaba pelas praças da cidade ainda, mudou muita coisa. 6h45. Olha só. Mudando de assunto, o ministro Dias Toffoli, do Supremo Tribunal Federal, determinou o trancamento de uma ação judicial contra o ex-governador Reinaldo Azambuja. A investigação começou em 2019 com um inquérito da Polícia Federal, conhecido como Operação Vostok. Ela apurava o suposto recebimento de propina de Reinaldo pela JBS. A denúncia foi feita a partir de delações premiadas dentro da Operação Lava Jato. O advogado de Azambuja, Gustavo Passarelli, disse que o ministro Toffoli baseou a decisão na falta de provas e no excesso de prazo da justiça, que nem havia recebido ainda a denúncia feita pelo Ministério Público Federal. A ministra Maria Isabel Galotti, responsável pela ação em outro tribunal, né, no Superior Tribunal de Justiça, cumpriu a determinação de Dias Toffoli e encerrou o processo, que agora é considerado como transitado em julgado, ou seja, não tem mais para onde recorrer ou tentar reacender essa investigação. Os bens que foram bloqueados do Reinaldo Azambuja, cerca de 60 milhões de reais, serão devolvidos nos próximos dias.
0: Paulo Lendes não é mais secretário executivo da Juventude de Campo Grande. A exoneração foi publicada ontem em edição extra do Diário Oficial do município. Lendes estava afastado do cargo desde março após um ex-servidor registrar denúncias de assédio sexual e estupro de vulnerável. É um caso que segue sob investigação das autoridades. A saída do agora ex-secretário foi publicada como sendo a pedido. Desde o afastamento, a função vinha sendo exercida interinamente pela servidora Maitê Medina Fernandes. Até o momento, a prefeitura não informou se ela deve seguir nesse cargo definitivamente.
1: 6h47, atenção para quem usa medicamentos para pressão alta. Tem que falar assim, presente, né?
0: É.
1: A Anvisa determinou o recolhimento de 9 lotes do maleato de enalapril, 20 miligramas, após identificar um erro na embalagem do produto. Maleato de enalapril, tá? Segundo a agência, os comprimidos estão corretos, mas a caixa traz uma informação equivocada sobre a dosagem, indicando 10 miligramas na descrição da composição. O recolhimento envolve lotes fabricados pela Hipolabor e foi iniciado pela própria empresa. A Anvisa destaca que o problema não está na qualidade do medicamento, mas na rotulagem, o que pode gerar confusão no momento da dispensão e do uso. A orientação é que hospitais e serviços de saúde interrompam o uso dos lotes afetados e sigam as instruções do fabricante para a substituição dos produtos.
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0: A China passou a reconhecer todo o Brasil como área livre de febre aftosa. A decisão remove restrições que existiam há mais de 20 anos e amplia as oportunidades para as exportações de carne bovina brasileira. O avanço acontece após o Brasil ser reconhecido internacionalmente. A expectativa é que a

0: A decisão fortaleça ainda mais esse comércio entre os países. Para Mato Grosso e Mato Grosso do Sul, os estados com maior produção de gado do país, a medida representa mais segurança comercial e novas oportunidades para o setor pecuário.
1: Olha, a gente tem ainda essa questão Estados Unidos e Brasil, né? Governo Trump acusa Brasil em investigação sobre trabalho forçado e propõe nova tarifa, né? Aço, suco e máquinas, veja os produtos que podem ser taxados pelos Estados Unidos, né? Imunoterapia reduz em 71% o risco de progressão de mieloma múltiplo. Medicamento já está aprovado no Brasil. Eu era mais um naquele momento. Filipão abre o jogo sobre 7-1 e fala sobre Tite. Tem uma entrevista bem legal, bem bacana sobre o Filipão aqui no G1. Recentemente ele deu uma entrevista pro Entre Aspas, que é um quadro do GE.com, e falou bastante sobre o 7-1, falou bastante sobre a carreira, falou bastante sobre a treta dele com o Galvão Bueno. Diz que quem tá com 70 e tantos anos não tem mais condições, espaço no peito para guardar a mágoa nem rancor. O Filipão tá bem light, viu? Tirou aquele bigodão que lembrava aqueles xerifes daquelas cidades do velho oeste americano, né? E tá assim bem, bem tranquilão, respondendo tudo que perguntam a ele, com uma sinceridade, e ele tem um carisma, né? O Filipão é um cara que tem um carisma muito interessante. Apesar de você não gostar de esportes, especialmente do futebol, é bem interessante ler a entrevista dele.
0: Vamos para o intervalo, são 6h50, daqui a pouquinho, informações ao vivo do trânsito para você. Até já.

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4: Tudo bem com você? Agora 6h52.
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6: Eu parei agora na Joaquim Murtinho, aqui o cruzamento com a Padre João Cripa. O sinal está intermitente, então muita atenção se esta é a sua rota. Ainda bem que o trânsito está fluindo normalmente por enquanto. Já tem trânsito intenso na 26 de agosto com a Avenida Calógeras, na Rua das Garças entre Pedro Celestino e Arthur Jorge, e lá na Euler de Azevedo também já tem lentidão perto da rotatória com o Ernesto Geisel. Volto com vocês.
7: Valeu, Vivi. Você vai tirar sua CNH? O exame toxicológico passou a ser obrigatório para carros e motos. Candidatos a essas categorias precisam apresentar esse resultado negativo. Entenda um pouquinho mais sobre ele. Caio Tumeleiro tem as informações.
8: Oi, Bruna. Bom dia para você, para o Tonhão, para quem está acompanhando a gente aqui na Morena FM. Essa regra entrou em vigor ontem em todo o país e vale para novos processos de habilitação. A mudança amplia uma exigência que antes era aplicada apenas aos motoristas profissionais das categorias C, D e E, responsáveis pela condução de caminhões, ônibus e veículos de carga. Dados da Secretaria Nacional de Trânsito, a Senatran, mostram que entre 2021 e 2025 foram realizados mais de 18 milhões de exames toxicológicos em motoristas profissionais. Desse total, cerca de 223 mil apresentaram resultado positivo. A cocaína foi a substância mais detectada nos testes. O Detran orienta que os candidatos realizem o exame apenas em laboratórios credenciados pela Senatran. O resultado é enviado diretamente para a Base Nacional de Habilitação, sem necessidade de apresentação pelo candidato. Mas o Detran não participa desta etapa. Caso o resultado seja negativo, a CNH poderá ser emitida normalmente. Se o exame apontar o uso de substâncias proibidas, o candidato terá que aguardar 90 dias para realizar uma nova coleta. A coleta pode ser feita por meio de cabelos, pelos corporais ou unhas. O material é enviado para análise em laboratório especializado juntamente com uma contraprova exigida em todos os exames toxicológicos. Caio Tumeleiro, para o Primeira Página.
7: Obrigada, Caio. Proprietários de veículos em Mato Grosso do Sul já podem parcelar multas e outros débitos pendentes para conseguir emitir o licenciamento anual. A nova funcionalidade foi liberada pelo Detran e está disponível no portal Meu Detran. Medida passa a valer junto com o calendário de licenciamento que começou neste mês para veículos com placas finais 1, 2 e 3. O parcelamento é feito de forma digital, sem necessidade de deslocamento até uma agência. O Detran também reforça o alerta para golpes envolvendo falsos sites de emissão de guias. A orientação é usar apenas canais oficiais. E o prazo para licenciamento dos veículos, com aquelas placas que eu disse, 1, 2 e 3, ele segue até o dia 30 de junho.
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4: 6 horas e 55 minutos, tá? Como destaque no portal Primeira Página, secretário da Juventude é exonerado após acusação de estupro. A acusação foi feita por um ex-servidor da Secretaria de Juventude de 22 anos. A gente trouxe os detalhes da notícia para você agora há pouco, né? Relatório sobre intervenção no transporte coletivo de Campo Grande será entregue na próxima semana. Você ganha um pirulito se ler o relatório e encontrar alguma novidade. Não tem, né? É tudo aquilo que o cidadão, o usuário, está reclamando, está pontuando há muito tempo. E se fizerem o mesmo relatório daqui 10 anos, pelo jeito que está indo a coisa, pela capacidade dos nossos gestores de resolver essa questão e pelo interesse, provavelmente o relatório vai estar absolutamente igual, né? Estudantes da UEMS são contemplados com benefícios de até R$ 900. Está a lista lá de quem foi contemplado no portal Primeira Página. Se você fez o processo, dê uma olhadinha lá, acesse o resultado, tá bom? Reinaldo Azambuja tem ação por suposta propina trancada pelo Supremo Tribunal Federal. A gente também acabou de trazer a notícia para você, tá bom? Acesse lá, tá tudo lá no portal Primeira Página, primeirapagina.com.br/MS.
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4: Vamos lá, tá na capa da editoria Mundo do G1. Trump reconhece ter falado com Netanyahu de forma raivosa. O presidente dos Estados Unidos chamou israelense de louco, de site. O Trump chamando alguém de... O Trump é bem expansivo, né? Bem, a sensação que dá é que ele é bem natural, assim. Ele fala o que vem na cabeça dele. Às vezes, quem não gosta, na maioria das vezes, reclama. Quem gosta dele acredita que essa é justamente uma característica muito positiva dele. Mas ele acho que ele é bem estilo sincerão, né? E também tem outra notícia dele aqui, ó. Trump diz que Irã concordou em não ter armas nucleares e que se encontrará com o líder supremo. Em entrevista nesta quarta-feira, o presidente dos Estados Unidos afirmou que Mojaba Khamenei está participando das negociações do acordo de paz. Ele também admitiu ter se desentendido com Netanyahu durante a ofensiva no Líbano, né? Agora é tentar, né, ver se dessa conversa entre o Trump aí e o Irã sai alguma coisa definitiva, porque isso também já está, né, ficando monótono essa situação, né? Todo dia vem uma, enche o mercado de esperança e depois a gente não tem nada que avance, né? Mas de todas as formas, o petróleo hoje está com alta de 2,24%, apesar disso, ainda negociando abaixo dos $100, né? Com o Brent a $98 o barril nesta manhã linda de quarta-feira.
7: Tonhão, os Estados Unidos concluíram aquela investigação comercial contra o Brasil. E a partir disso propuseram a aplicação de uma tarifa de 25% sobre os produtos brasileiros. Entre os motivos apontados pelo governo americano estão o funcionamento do PIX, o combate ao desmatamento ilegal e outros. A medida ainda não entrou em vigor e, antes de qualquer decisão definitiva, o governo dos Estados Unidos deverá realizar consultas públicas e audiências para discutir as possíveis sanções comerciais. O prazo final para a eventual aplicação das medidas está previsto para 15 de julho, tem tempo ainda. Agora, por que que o PIX foi citado, hein? Um dos pontos que mais chamaram a atenção no relatório é a inclusão do PIX entre as práticas consideradas prejudiciais aos interesses comerciais dos Estados Unidos. Além disso, o relatório cita uma série de questões consideradas problemáticas para o comércio entre Brasil e Estados Unidos. Entre elas estão a atuação da justiça brasileira em decisões envolvendo plataformas de redes sociais, supostas falhas no combate ao desmatamento ilegal, dificuldade de acesso ao mercado brasileiro de etanol, problemas relacionados à proteção da propriedade intelectual e críticas a políticas de combate à corrupção. O que disse o Brasil? Pelo menos sobre o PIX, porque você pode continuar lendo essa notícia acessando o portal Primeira Página. O PIX está fora de qualquer mesa de negociação, é o que afirmou o ministro da Fazenda, Dário Durigan, esta terça-feira. Em relação à proposta de taxação em 25% anunciada pelo escritório do representante comercial dos Estados Unidos, o ministro explicou que os argumentos usados pelo país para impor a tarifa é encarada como pelo governo brasileiro sobre os produtos brasileiros estão desatualizados e baseados em uma contaminação política. Leia mais lá no portal.
4: Chega a ser vergonhoso os argumentos dos Estados Unidos, né? Que você vê que está ali muito claramente os interesses das grandes empresas americanas, as chamadas Big Techs, né? De implicarem com o sistema de pagamento no Brasil. Olha, sejam mais eficientes e criem.
7: Façam de vocês, né?
4: É, criem uma estrutura que
7: ou
4: vá.
7: Ou copiem.
4: É, uma estrutura que vá.
7: Não tem problema nenhum copiar.
4: Aliás, não é um sistema só do Brasil. O PIX é um sistema que funciona em vários outros países há muito tempo, né? E é uma conquista do povo brasileiro, né? Não é uma conquista de governo A ou B. É um absurdo isso, né? Mas eles têm o tal do cheque na mão, né?
7: São 7h02. O que você está fazendo agora? Está passando por alguma situação curiosa pelo trânsito de Campo Grande, rua, avenida, bairro, por algum prédio que chama a sua atenção? Manda para mim aqui, 999-41-0107. Vamos para o intervalo e voltamos já.

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3: Bom dia para você, 7:04.
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5: A possibilidade de uma intervenção no transporte coletivo de Campo Grande ganhou mais um capítulo nesta terça-feira. Uma audiência pública reuniu representantes da prefeitura, órgãos de fiscalização e usuários para discutir a qualidade desse serviço prestado pelo consórcio Guaicurus. Durante o encontro, foram apresentados dados sobre a situação da frota e o cumprimento do contrato de concessão. E essas informações vão integrar um relatório que está prestes a ser entregue pela Prefeitura nos próximos dias. É com base nesse documento que a Prefeitura deve decidir se haverá ou não uma intervenção no sistema de transporte público de Campo Grande. Os detalhes desta discussão você confere ainda hoje aqui no Primeira Página.
6: O Fabiano vai falar disso, será?
5: Provavelmente.
6: Mas assim, não fica aquela sensação que a Prefeitura, no final das contas, está tentando ganhar tempo?
5: Sempre.
6: Porque assim, gente, o município tem alguma dúvida de quais são os pontos que precisa?
5: Eu tô curiosa para ver esse relatório.
6: Existe alguma dúvida de quais são os pontos que precisam ser resolvidos no transporte coletivo? E isso não é de hoje e não é de ontem, Bruna Mendes, né? Bom, vamos ver, né? São 7:05, uma falha no sistema de comunicação do controle de tráfego aéreo em São Paulo provocou atrasos em voos e afetou a operação de aeroportos em diferentes regiões do país nesta terça-feira. Olha, você ficar num aeroporto daqueles de São Paulo, num dia como esse, né? Especialmente no meu caso, que vem lá do interior, onde quando se reúne 5 pessoas, a gente já chama de multidão, né? Em Campo Grande, pelo menos um voo com destino a Guarulhos teve a decolagem adiada em cerca de 30 minutos. O voo da Latam, previsto para sair às 10:45, foi remarcado para as 11:15 e apareceu no painel do aeroporto, né, como atrasado. O problema ocorreu no controle de aproximação de São Paulo, responsável por organizar o fluxo de pousos e decolagens na região metropolitana paulista. Por causa da falha, as operações nos aeroportos de Guarulhos e Congonhas precisaram ser suspensas temporariamente. A Força Aérea Brasileira informou que as aeronaves foram reordenadas de forma segura durante a ocorrência e que as operações já foram normalizadas.
5: Quem precisa resolver pendências ou fazer pagamentos deve ficar atento às mudanças no funcionamento dos serviços em Campo Grande para aproveitar o feriado de Corpus Christi. Como a data é feriado municipal e a sexta-feira será ponto facultativo nas administrações públicas, repartições municipais, estaduais e federais terão um atendimento suspenso e retomam as atividades apenas na próxima segunda-feira. Os serviços essenciais como saúde, segurança e assistência social seguem funcionando em regime de plantão. As agências bancárias e as casas lotéricas não abrem na quinta-feira. Já na sexta, o atendimento ao público ocorre normalmente. O Pix continua funcionando durante todo esse período. O Detran de Mato Grosso do Sul também não terá atendimento presencial na quinta e na sexta. No entanto, serviços como consulta de débitos, emissão de guias e outros procedimentos poderão ser feitos ainda via internet.
6: 7-8, outro alerta é para os pacientes que retiram medicamentos de alto custo na Casa da Saúde. A unidade vai estar fechada nos dois dias e a orientação é para que a população antecipe a retirada dos medicamentos para evitar transtorno, né? No comércio, as lojas estão autorizadas a funcionar durante o período, desde que cumpram as regras previstas em convenção coletiva, incluindo o pagamento dos direitos dos trabalhadores escalados para o serviço.
5: A unidade móvel do Hemosul continua no centro de Campo Grande para conscientizar a população sobre a importância da doação de sangue. Segundo a gerente técnica da rede de Hemosul, Andréa Silva Campos, ela nos disse que as tipagens O positivo e O negativo são as que precisam mais de urgência.
7: O Junho Vermelho é um mês importante de doação de sangue, é um mês nacional de doação de sangue. Dia 14 de junho é o Dia Mundial do Doador de Sangue. Então, a gente quis trazer o ônibus para perto das pessoas, locais onde tem bastante circulação. Então, a gente quer, assim, lembrar as pessoas que a gente precisa doar sangue sempre. Nosso paciente, ele precisa constantemente. Então, aqui eu estou trazendo, eu estou mostrando, lembrando, chamando o meu doador no lugar onde ele circula. Então, eu tenho comerciante, eu tenho as pessoas que trabalham no comércio, né, os donos do comércio, as pessoas do shopping, quem circula na região, quem passa para ir trabalhar. A gente precisa muito hoje, lógico que todas as tipagens sanguíneas elas são muito importantes, mas eu preciso falar disso. A gente precisa muito de O positivo e O negativo e A negativo também. A gente está lutando todos os dias, é uma luta assim, diária de cuidado para que eu tenha um estoque estratégico legal nessas tipagens para que eu possa atender os hospitais.
5: O ônibus está em frente ao Pátio Central Shopping, das 8 da manhã, então começa daqui a pouquinho, agora são 7h10, seguindo até às 3 da tarde, para receber doadores e incentivar a participação da população nessa corrente. Pode doar sangue quem tem entre 16 e 69 anos, tem que pesar acima de 50 quilos, tem que estar em boas condições de saúde e apresentar documento oficial com foto. Menores de idade precisam estar acompanhados dos pais ou os responsáveis legais. Tonhão, tem participação do ouvinte, o Eduardo Arruda, tá mandando um áudio pra gente, porque ele tá passando pela Espipicalage e ele se deparou com uma situação no trânsito. Vamos ver.
8: Oi, bom dia. Eduardo por aqui. Sentido Zaran Rádio Clube, aqui na Espipicalage. Quatro semáforos estão sem funcionar e o trânsito tá daquele jeito.
5: Vamos ouvir, né? Ouvimos o que o Eduardo mandou pra gente gravar. Eduardo, muito obrigada, viu? Quatro semáforos da Espipicalage. É praticamente o conjunto semafórico sem funcionar, né?
6: Mais dois da UEXA.
5: É, verdade.
6: Que barbaridade.
5: Obrigada pela sua informação, viu?
6: Então, você que tá passando aí pela região da Espip, né? Provavelmente, isso acaba impactando o trânsito naquelas vias que estão próximas, né? Então, por exemplo, a Espip, você tem a Zaran perto, né? De repente, o sentido, né, pode exigir um pouco mais de calma e atenção. A Vivian Krajewski está pelas ruas da cidade. Daqui a pouquinho a gente tem mais informações do trânsito para você. Agora são 7h12. A EMS, fabricante da primeira caneta emagrecedora brasileira, anunciou o preço e a data em que o medicamento vai passar a ser comercializado, tá? O produto deve chegar ao mercado a partir do dia 15 de junho, ou seja, sem ser a próxima semana, na outra, né? É, porque...
5: De sábado é dia 13, 14, é dia... outra segunda-feira,
6: na
5: próxima
6: segunda. Muito bem. E o preço, hein? Ele vai custar R$ 452. Você que conhece melhor esse assunto do que eu, Bruna, porque já deu essa notícia mais vezes, a gente está falando de uma diferença boa, né?
5: Boa, mais ou menos a metade do preço para os que estavam sendo vendidos.
6: É, porque essa medicação, ela é muito cara, né?
5: Uhum.
6: A gente tem falado sobre isso faz tempo e é por conta desse alto custo, por exemplo, que muita gente se arrisca comprando produtos que não são vendidos no Brasil, né, fazendo uma espécie de contrabando, né, desse produto. Conforme informações divulgadas pelo G1, tá? Essas informações são do G1. O portal teve acesso aos dados que teriam sido apresentados em um evento fechado para profissionais do mercado e médicos. Chamada de Osiv, a caneta da semaglutida, produzida pela EMS, foi aprovada pela Agência Nacional de Vigilância Sanitária, Anvisa, no último dia 25, e chama a atenção justamente pelo valor, R$ 452. Atualmente, o tratamento com essas canetas emagrecedoras importadas ou contrabandeadas, né, ele parte de R$ 1.000 para o paciente. Inicialmente, a EMS vai disponibilizar cerca de 500 mil canetas para farmácias em todo o país.
5: Mato Grosso do Sul já ultrapassou os 12 mil casos prováveis de chikungunya neste ano. De acordo com o boletim mais recente da Secretaria Estadual de Saúde, são 12.841 notificações e 6 mil casos confirmados. O número de mortes também preocupa. Até agora, 21 óbitos por chikungunya foram confirmados em municípios como Dourados, Bonito, Jardim, Fátima do Sul, Douradina, Guia Lopes da Laguna e Itaporã. A grande maioria está em Dourados, viu? Outras duas mortes seguem em investigação. Entre as vítimas, mais da metade aí tinha algum tipo de comorbidade. Boletim ainda aponta 83 casos confirmados da doença em gestantes. Já em relação à dengue, Mato Grosso do Sul registra mais de 5 mil casos. A Secretaria de Saúde também informou que mais de 223 mil doses da vacina contra a dengue já foram aplicadas. Eles estão imunizando, na grande maioria do estado também, adolescentes entre 10 e 14 anos com duas doses. A orientação das autoridades é para que a população elimine os criadouros do Aedes aegypti.
6: 7h15, a Prefeitura de Campo Grande contratou um financiamento de R$ 20 milhões para investimentos em infraestrutura urbana. A operação foi formalizada por meio do Programa de Financiamento à Infraestrutura e ao Saneamento, o FINISA, né, da Caixa Econômica Federal. Segundo a administração municipal, parte dos recursos vai ser utilizada como contrapartida da Prefeitura no programa Avançar Cidades do Governo Federal, que prevê investimentos em mobilidade urbana. O município informa que as obras estão em fase de licitação e devem incluir serviços de pavimentação, drenagem e melhorias viárias em diversas regiões. São quase 30 bairros contemplados, como Jardim Noroeste, Moreninhas 3 e 4, Aero Rancho, Copa Vila 2, São Conrado, Los Angeles e Guanandi 2. O contrato tem prazo de pagamento de 10 anos, com carência inicial e parcelamento definido junto à Caixa Econômica Federal.
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5: Mariane Chianese, bom dia para você, direto da redação multiplataforma da RMC. Qual sua primeira notícia por aí? Boa quarta.
10: Bom dia, Bruna. Bom dia, Tonhão. Bom dia, ouvintes. É isso. Nós começamos aqui com um destaque para os jovens. Se você é ouvinte que nasceu em 2008 e vai completar 18 anos em 2026, fique ligado. O prazo para alistamento militar vai até dia 30 de junho e é obrigatório para todos os jovens de sexo masculino que completam 18 anos ao longo de 2026. E seguimos com a novidade aí, né? Para as mulheres que desejam ingressar nas Forças Armadas, o alistamento é voluntário e segue o mesmo prazo. As interessadas também devem completar 18 anos em 2026. E atenção aí para os documentos necessários. Será necessário a certidão de nascimento ou casamento, carteira de identidade ou carteira de trabalho, comprovante de residência atualizado. A inscrição é totalmente gratuita e pode ser feita pelo site de alistamento do Exército Brasileiro ou presencialmente na Junta de Serviço Militar. Mais detalhes podem ser acessados aqui no nosso portal Primeira Página. Volto com vocês aí no estúdio.
5: Combinado, Mari. Muito obrigada. A gente te espera daqui a pouquinho, tá? Por aqui. Nós vamos para o intervalo, são 7h17. Voltamos em instantes.
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5: Quase, foi quase. Primeiro preciso aqui registrar mais uma vez, se você está sintonizado na gente agora, o Eduardo, nosso ouvinte, já nos disse que 4 semáforos da Espípica-Laje sentido Zaran Torres Puxian, que é Interlagos, né? Tava tentando lembrar a avenida. 4 estão sem funcionamento. Então o trânsito por ali vai estar daquele jeito que você já sabe, tá? São 7h18, ainda a gente está no horário de pico. Se você quiser ver uma rota alternativa, faça isso. Teve um acidente registrado na rua Barão do Rio Branco, na região central de Campo Grande, quase no cruzamento com a José Antônio. Não há informações de feridos e é uma região onde tem muitos policiais se movimentando. O aplicativo do Waze aqui está me informando. Também está me informando de um semáforo que não está funcionando ali na região da Joaquim Murtinho. E outros sinais, outros semáforos que estão deixando de funcionar nesta manhã. Vivi, tá no jeito aí? Consigo chamá-la? Vivi, adiantei um pouquinho das informações. Você pode concluir, por favor.
11: Exatamente, Bruna. Olha só, a avenida, a Cândido Mariano, na verdade, já está com ponto de retenção entre a 14 de julho e Pedro Celestino. Agora eu vou falar para vocês, quem pretende viajar pela BR-163 durante o Corpus Christi, a expectativa é que mais de 340 mil veículos circulem pela BR-163 em Mato Grosso do Sul entre esta quarta-feira e a próxima segunda. O maior movimento deve ser registrado na saída e no retorno do feriado. E aí, para dar o suporte aos motoristas, a concessionária reforçou o monitoramento da rodovia e colocou à disposição cerca de 80 viaturas entre ambulâncias, guinchos, caminhões de combate a incêndio e também veículos de apoio operacional. O tráfego também será acompanhado 24 horas por dia por meio de 477 câmeras distribuídas ao longo de mais de 845 quilômetros da BR-163. Durante o feriado, obras que possam interferir no trânsito em trechos de pista simples serão suspensas para garantir mais fluidez e segurança. Então, a orientação, se você vai viajar, é fazer aí a revisão do seu veículo, respeitar os limites de velocidade, evitar ultrapassagens arriscadas e programar paradas para descanso. As 17 bases operacionais da rodovia seguem funcionando 24 horas por dia para atendimento aos usuários. Volto com vocês.
5: Valeu, Vivi. Deixa eu só concluir aqui a informação do semáforo que não estava funcionando, que eu falei que de vez em quando o aplicativo Waze prega uma peça na gente, né? Você vai abrindo, ampliando aqui, você não consegue ver certinho o nome da rua. Agora sim, na Padre João Cripa, passando a Fernando Corrêa da Costa, um dos semáforos está sem funcionar. Um trecho de muito movimento em Campo Grande também.
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6: Vamos lá, tem bastante coisa na agenda, tá? O IBGE divulga dados da produção industrial, também tem a divulgação do PMI de serviços de maio, fluxo cambial referente à semana anterior é a divulgação do Banco Central, resultado da balança comercial também em Banco Central, relatório nacional de emprego, PMI de serviços, encomendas à indústria, tudo isso vai ser divulgado hoje, né? Ontem a bolsa caiu 1,16%. Havia uma expectativa ruim do mercado em relação a essa questão do PIX pelos Estados Unidos e de novas tarifas. O mercado deu as costas para isso. 174.198 pontos negociados. O dólar caiu, mas ainda se manteve na casa dos 5. A queda foi de 0,27%. Aqui em Mato Grosso do Sul, boi gordo na região central, a arroba livre de fundo rural, R$ 334,46, segundo a Famasul.
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6: Ótima quarta para você, tá? 7h22, bom dia.
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5: Mato Grosso do Sul ganhou um reforço importante para a temporada de incêndios florestais. 28 novos brigadistas do Previfogo vão atuar pelos próximos 6 meses em ações de prevenção e combate ao fogo, principalmente no Pantanal. Com a chegada das novas equipes, o efetivo em Corumbá passa a contar com 42 brigadistas e um supervisor. Um reforço que ocorre num momento já de atenção. Além do combate direto às chamas, eles também desenvolvem ações preventivas, como orientação a produtores rurais, educação ambiental e a realização de queimas controladas para reduzir conduzir o material combustível em áreas de risco. As equipes podem ser deslocadas para regiões diferentes do estado e elas contam com apoio logístico, incluindo embarcações, veículos e caminhão-pipa. Nos próximos dias, novas frentes de trabalho devem ser iniciadas, especialmente na Serra do Amolar, uma área de preservação ambiental. A coordenadora substituta do Previfogo em Mato Grosso do Sul, a Tainã Bornato, explica sobre esse reforço e quais as estratégias para enfrentar a temporada de incêndios.
14: A gente começou então a contratação das nossas brigadas, ao todo são 8 brigadas no Mato Grosso do Sul, sendo que 7 delas são indígenas, e essas contratações agora começam no mês de junho e no mês de julho, 6 meses de contratação, que é esse período crítico. Essas brigadas também se somam ao quantitativo da brigada de 2 anos, que é contratada em Corumbá, e que é uma brigada de 14 pessoas, e eles não trabalham só no período crítico. São ao todo 2 brigadas indígenas Caduel, 4 brigadas indígenas Terenas e 1 brigada indígena Guató. Essas brigadas, elas são nos territórios indígenas que a gente já tem atuação, nos territórios da Limão Verde, da Taunaipeg, da Cachoeirinha, da Lalima, aqui Miranda, aqui da Uana, e em Porto Mortinho é no território indígena Caduel. E lá em Corumbá a gente contrata então mais 28 brigadistas em Corumbá e mais a brigada indígena Guató, que fica ali na região da Ilha Ínsua, né? Mais para cima ali da Serra do Amolar.
6: 7h24, segundo a coordenadora substituta do Previfogo em Mato Grosso do Sul, Tainã Bornato, as equipes estão desenvolvendo agora um trabalho de prevenção para fortalecer as brigadas comunitárias.
14: E a gente está se preparando para o El Niño. Ele já se formou e a gente aguarda aí a confirmação de ser um El Niño super intenso. Algumas previsões aí de ondas de calor, estiagem e com isso a propensão aí para incêndios florestais. Também é um trabalho de preparação, né? Da própria capacitação dos brigadistas, as oficinas de educação ambiental no manejo integrado do fogo, que a gente desenvolve também com os brigadistas, então é tudo preparando eles para essas ações nas comunidades.
5: A Universidade Estadual de Mato Grosso do Sul divulgou a lista de estudantes contemplados pelo Programa de Assistência Estudantil para o período de 26-27. Ao todo, mais de 700 benefícios foram concedidos, entre auxílios permanência e alimentação para acadêmicos dos cursos presenciais e de educação à distância. Os auxílios têm como objetivo garantir condições para que os estudantes permaneçam na universidade, ajudando com despesas básicas durante a graduação. A seleção levou em conta critérios socioeconômicos, como renda familiar, condições de moradia, gastos com transporte. Relação completa dos acadêmicos está disponível no portal Primeira Página.
6: 7h26, muita gente vai pegar a estrada para aproveitar o feriado prolongado com familiares em outras cidades, né? E para reduzir o número de acidentes ou tentar preveni-los, né? A Polícia Rodoviária Federal reforçou a fiscalização nas principais rodovias aqui de Mato Grosso do Sul. A orientação é sempre aquela: redobrar a atenção nas ultrapassagens e também no transporte de bagagem dentro dos veículos. A Alexia Schumacher traz os detalhes.
15: O reforço no policiamento da PRF vai até o próximo domingo, com foco nos trechos mais movimentados e com maior histórico de acidentes, como as BRs 163, 262 e os acessos a cidades turísticas. Uma informação importante para quem vai pegar a estrada no estado, segundo a própria Polícia Rodoviária Federal, é que não haverá nenhuma restrição de tráfego para caminhões de carga. O inspetor do Núcleo de Comunicação da PRF, Fábio Sodré, explica o motivo dessa decisão.
16: Os levantamentos demonstram que a maior parte dos sinistros graves envolvem veículos de passeio e motocicletas. Além disso, a ausência de restrição evita que haja uma maior concentração de caminhões nos horários em que a circulação estaria liberada, o que poderia gerar outros impactos na fluidez do trânsito. Para garantir a segurança de todos os usuários das rodovias, a PRF irá reforçar o policiamento ostensivo, a fiscalização em pontos estratégicos, principalmente nas condutas de risco, como ultrapassagens indevidas, excesso de velocidade, uso do celular ao volante. Tenham paciência, pois a maioria das nossas vias são rodovias de pista simples e uma ultrapassagem mal calculada pode resultar em sinistros graves.
15: Além do cuidado nas ultrapassagens, passagens, a PRF faz um alerta rigoroso sobre a manutenção do veículo e a organização interna do carro, como o transporte correto das malas. De acordo com o inspetor Fábio Sodré, levar bagagem solta no banco de passageiro pode render multa, além do risco de morte.
17: As pessoas não percebem o risco que é transportar uma bagagem solta dentro do veículo. Em uma colisão ou até mesmo em uma frenagem brusca, malas, caixas e outros objetos podem ser arremessados contra os ocupantes do veículo com força suficiente para provocar lesões graves. É uma situação que pode configurar infração de trânsito. A recomendação da PRF é que toda bagagem seja transportada de forma adequada, preferencialmente no porta-malas ou devidamente acondicionada e fixada.
15: O balanço final das fiscalizações e acidentes do feriadão será divulgado pela instituição na segunda-feira, dia 8. Alexia Schumacher para o Primeira Página.
5: Obrigada, Alexia. E a gente continua nesse assunto, viu? Porque a Polícia Militar Rodoviária inicia meia-noite desta quinta-feira a Operação Corpus Christi nas rodovias estaduais de Mato Grosso do Sul. Ação seguindo até o fim de domingo, com reforço no policiamento, querendo aumentar a segurança dos motoristas durante o feriado prolongado, um período em que já há um aumento no fluxo de veículos em direção às cidades turísticas, áreas de lazer e eventos religiosos. As equipes estarão posicionadas em trechos estratégicos, como, por exemplo, nas rotas fronteiriças. A fiscalização terá foco no combate ao excesso de velocidade, ultrapassagem irregular. A Polícia Rodoviária Estadual orienta os condutores a revisarem as condições dos veículos antes de seguirem em viagem.
6: Mariana Chianese, será que vai viajar ou vai ficar por aqui informando a gente, hein, Mari?
10: Bom dia novamente, pessoal. Poxa, Tonhão, vou estar por aqui mesmo, não vou viajar, vou estar de plantão. Bom, mas vamos lá. Ontem falamos aqui na Primeira Página sobre o desligamento de 69 mil famílias do Bolsa Família aqui em Mato Grosso do Sul. E hoje eu trago dados sobre o Mais Social, que é um programa aqui do Estado. Foi divulgado nesta quarta-feira que desde 2023, mais de 27 mil beneficiários deixaram o programa Mais Social após melhorarem sua condição de renda. A mesma situação do Bolsa Família divulgado ontem. No mesmo período, a extrema pobreza caiu de 2,7% para 1,6%, uma redução de mais de 40%, segundo aí o IBGE. Os dados também mostram que mais de 44 mil pessoas saíram da pobreza entre 2024 e 2026, enquanto o Estado alcançou uma das menores taxas de desemprego do país, com índice de 2,4% no fim de 2025. E é isso, volto com vocês aí no estúdio.
5: Obrigada, Mari. Vamos para o intervalo, são 7 horas e 30 minutinhos. A gente volta já já com mais notícia para você que está na Morena FM 107,1, sua Rádio Easy. 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
6: Bom dia para você, 7h32.
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5: A Agência Nacional de Vigilância Sanitária, Anvisa, determinou o recolhimento de um lote de água mineral da marca Cristal após identificação de uma bactéria em amostra dos produtos. A medida inclui a suspensão da venda, da distribuição e do consumo do lote fabricado em Goiás e envasado em garrafas de 500 mililitros. Segundo a Anvisa, análises realizadas pelo Laboratório Central de Saúde Pública do DF detectaram essa presença de pseudomonas aeruginosa. Difícil de falar, viu? Mas não, é uma bactéria.
6: É difícil saber o que, que é isso, né?
5: O resultado foi confirmado em contraprova, o que levou à interdição deste lote. A orientação é que os consumidores verifiquem o número do lote impresso no rótulo. Eu sei que vocês não vão conseguir anotar agora, então se você fizer uma busca aí no seu buscador, você vai conseguir achar essa notícia tranquilamente. É o LZ1 com validade 20/1/27. E aí, gente, o número é muito grande, acho que não vou conseguir nem passar aqui pra vocês, tá? Então, dá uma olhadinha aí no buscador que você vai encontrar esse lote, caso você tenha na sua casa, então, essa água cristal fabricada em Goiás e envasada em garrafas de 500ml.
6: 500ml, que também lá no interior do Paraná é conhecido como meio litro, né? Ô, Fabiana Arruda, bom dia.
20: Bom dia, Tonhão. Gostei demais da definição do meio litro, é verdade, né?
6: É
20: meio litro.
6: É meio litro, mano. É mais fácil de dizer, né? Você gosta de fruta, Fabiano?
20: Bastante.
6: Qual que é a sua fruta preferida?
20: Cara, vamos lá. Foi difícil agora, hein? Mas aquela melancia gelada docinha é difícil de resistir, hein?
6: Melancia. Tem produtor de melancia aqui em Mato Grosso do Sul, a região de Eldorado produz muita melancia.
20: Eu sou fã do abacate, porque o abacate lembra muito, é muito da memória afetiva também. Na minha avó, a gente cresceu, passou a infância toda, tinha um pé de abacate, tem até hoje lá. Produz até hoje.
6: De vez em quando o senhor traz umas goiabas, que é lá do quintal do seu pai.
20: Do quintal dos meus pais, que é irresistível também. Já falei de três boas aqui.
6: Pois é, eu tô te perguntando isso porque a produção de frutas, verduras e legumes de Mato Grosso do Sul ganhou mais espaço na central de abastecimento do estado, que é uma boa notícia, viu, Fabiano? É o produtor daqui produzindo, isso gera um produto melhor para o consumidor e a expectativa de preços melhores também, né? Esse dado foi divulgado pelo CEASA, que mostra que a comercialização de produtos cultivados em território sul-mato-grossense cresceu mais de 16% em 2025. Ao longo do ano, foram comercializadas mais de 33 mil toneladas de hortifruti granjeiros produzidos no estado. Com isso, Mato Grosso do Sul passou a ocupar a terceira posição entre os principais fornecedores da CEASA, atrás ainda de São Paulo e Minas Gerais, né? No total, a central movimentou 231 mil toneladas de produtos e gerou cerca de R$1 bilhão em negócios no ano passado. Terenos, Sidrolândia, Campo Grande, Jaraguari, Três Lagoas e Dois Irmãos do Buriti estão entre os municípios que mais contribuíram para o abastecimento do entreposto, ou seja, da CEASA. Entre os produtos mais comercializados, banana, tomate e batata, que lideraram o volume de vendas na CEASA aqui de Mato Grosso do Sul.
5: Seguimos por aqui com mais uma informação. Puxado pelo avanço dos carros elétricos e híbridos, o mercado automotivo brasileiro fechou com o melhor índice de ano desde 2011. Alex Schumacher tem os detalhes.
15: Segundo o balanço divulgado pela FenaBrave, Federação Nacional da Distribuição de Veículos Automotores, o Brasil registrou a venda de mais de 2 milhões e 200 mil veículos novos entre janeiro e maio de 2026. Esse volume representa um crescimento de 15,3% em relação ao mesmo período do ano passado. De acordo com a entidade, o grande motor dessa arrancada foi o segmento de eletrificados. Os dados da federação mostram que a venda de carros híbridos saltou quase 78%. Já os elétricos puros tiveram um crescimento mais expressivo do levantamento. Dispararam 181%, com mais de 69 mil unidades emplacadas. Só no mês de maio, o emplacamento de elétricos mais que triplicaram na comparação anual. A federação também apontou que esse desempenho histórico reflete o impacto do programa Carro Sustentável do governo federal. Os modelos incluídos na iniciativa registraram alta de 31,4% nas vendas, consolidando a força dos veículos de baixa emissão no mercado nacional. Alexia Schumacher, para o Primeira Página.
6: Bom, a gente conversou sobre isso lá no comecinho do Primeira Página, é destaque hoje do portal Primeira Página, a gente está falando desse relatório do transporte coletivo aqui de Campo Grande, Fabiano, que o desafio é encontrar alguma coisa que seja nova para definir como é que está a prestação do serviço, né?
20: Pois é, então vamos contar essa história. As nossas equipes acompanharam, Rafaela Moreira esteve lá, nossa repórter também, para acompanhar um pouco dessa audiência, desse impasse no transporte coletivo que se arrasta com capítulos mais preocupantes, vamos dizer assim, porque teve greve em dezembro do ano passado, os motoristas pararam as atividades por conta de atraso no pagamento, a greve durou uma semana, afetou, né, 100 mil usuários aqui na capital. E diante dessa crise, a justiça determinou, a gente lembra, uma atuação mais efetiva do município e mandou abrir um procedimento administrativo para apurar a situação do serviço e avaliar a necessidade de uma intervenção. A partir dessa decisão, é importante a gente lembrar, foi criada uma comissão responsável para analisar o sistema de transporte coletivo e uma das etapas desse trabalho foi a realização dessa audiência pública, tá? Para ouvir a população. Então, esse capítulo, essa história relembrada, vamos lá, quem depende do transporte coletivo, o seu Lázaro Bonifácio, que é aposentado, e também o advogado Bruno Cavalcante, eles estiveram na audiência ontem e deixaram suas impressões sobre esse serviço aqui na capital.
1: Infelizmente, Campo Grande tem o pior transporte do Brasil. Durante a greve dos motoristas, eu vim a pé para o centro. Tem dia que eu não vim porque eu já sou idoso, não aguentava. Eu andei 7 quilômetros. Quer dizer, 7 para ir. Tem um dia que andei mais de 20 quilômetros.
21: Cada vez mais, o ônibus atrasa para chegar ao ponto. E por que que isso acontece? Pode ser que o ônibus tenha quebrado no curso do caminho. E aí o próximo ônibus vai chegar daqui 30 minutos. Então acaba que a pessoa que está ali esperando para poder ir para o seu trabalho, para chegar certinho no horário, ela é prejudicada por conta de um serviço que, de certa forma, deixa a desejar.
20: As manifestações dos passageiros durante a audiência vão contribuir para o relatório final da comissão. O documento deve ser concluído e entregue à prefeitura até o dia 8 de junho, então semana que vem, né? Com base nessa análise, o município vai definir quais medidas serão adotadas para o transporte coletivo da capital, incluindo a possibilidade de uma intervenção. A gente vai ouvir agora a procuradora-geral do município, coordenadora dessa comissão, a Cecília Riscala.
22: Então, o juiz ele decidiu, olha, abra um processo administrativo. Nesse processo administrativo, vocês façam um levantamento. Existe o cumprimento do contrato? O que está sendo descumprido? Então, é isso que a gente está analisando. É importante destacar que teve uma CPI, né, com isso. Então, a gente está levando em consideração o relatório também da CPI. E a prefeita, com a conclusão, ela determina. Se ela entender pela intervenção, né, ela, o município, o cidadão vindo aqui, a gente concluindo, aí ela vai fazer o que for necessário. A gente tem procedimento de intervir, nada isso impede também, enfim, da empresa também às vezes apresentou uma proposta.
20: Durante a audiência, o diretor-presidente da AGEREG, a Agência Municipal de Regulação dos Serviços Públicos, apresentou dados sobre a situação da frota que opera na capital e os números reforçam as reclamações feitas pelos usuários.
23: Nós temos hoje 197 ônibus vencidos, que já tinha sido detectado pela CPI. Nós temos hoje 15 ônibus fora de atividade, porque eles estão interditados. Nós temos 13 ônibus que estão acima do limite da idade de 10 anos, que são os articulados. Então, assim, ao total, são 235 ônibus, que é o número ideal para que a frota possa entrar na Idade Média e trabalhar operacionalmente sem os desgastes que está provocando para a população.
20: Essa informação, né? 197 ônibus vencidos, o que já tinha sido detectado pela CPI, 15 ônibus fora de atividade porque estão interditados, 13 ônibus acima do limite de idade de 10 anos. Então, total 235 ônibus, número ideal que a frota passa para entrar na Idade Média e trabalhar operacionalmente sem o desgaste. O que chama a atenção, Tonho, vamos lá, né? Trazendo vamos as lá. Informações da audiência, colocando aqui postas, mais uma etapa cumprida desse trabalho da comissão, da possibilidade que a justiça colocou. Então, assim, ó, a justiça disse o seguinte: estuda aí, prefeitura, estuda aí, município, se esse serviço precisa de intervenção ou não, beleza? Beleza. Isso em dezembro, são 6 meses e agora está tendo uma audiência para tentar entender. Você vê que a própria procuradora-geral do município está falando sobre isso, né? Do processo administrativo, se está sendo cumprido o contrato, o que está sendo descumprido. Vai chamando a atenção sempre da gente a falta de uma clareza para qual caminho isso pode seguir. Até agora não dá para entender se o município tem a convicção de que precisa fazer uma intervenção ou se não precisa. Ou se vai falar assim, não, a gente não vai fazer isso nessa intervenção agora, nós vamos adotar outros procedimentos, não vai ser agora, vai ser lá na frente.
6: Ser bem reto e sincero com você e com os ouvintes. Eu acho o seguinte, eu acho que eles estão usando isso para ganhar tempo, né? Porque a questão do poder público intervir no consórcio é assumir a responsabilidade de resolver um problema que o poder público...

0: são a hora que saiu a decisão judicial, vamos intervir. Entendeu?
1: Exatamente. Se soubesse o que fazer, como fazer.
0: E para melhorar o serviço?
1: Mas já tinha
0: feito, né? Já tinha feito. Já tinha adotado
1: a intervenção. Não vamos pensar que é falta de vontade. Aí não, né?
0: Aí não dá.
1: Então vamos ficar com essa primeira opção aí, que é não querer assumir o desgaste. Porque quem tem que ser responsabilizado no final das contas por esse serviço da forma como ele é o poder público e a empresa. Né? O cidadão paga. Então o poder público e a empresa. Então, nesse momento, o poder público divide com o consórcio a responsabilidade. A partir do momento que intervir, é do município a responsabilidade. E como não tem capacidade para resolver a questão, aí fica... A gente dizia lá no interior, Bruna Mendes, empurrando com a barriga.
2: Exato.
1: Já que a gente está nessa vibe aí de como diria lá no interior, né? É empurrar com a barriga.
0: E o cidadão.
1: O Fabiano não tem barriga.
2: Então não pode ser o Fabiano empurrando, tem que ser um bem.
1: Tem que ser um Tonhão da vida.
0: E o cidadão que depende do serviço, voltando na referência anterior, não tem nem meio litro de paciência mais.
1: Não tem mais meio litro de paciência de jeito nenhum.
0: Tem duas falas aqui de passageiros que nós não exibimos, mas eu queria só trazer aqui em destaque para relembrar o seguinte: enquanto esse debate todo segue, quem depende do serviço. Segue penando, tá? A Maria Zélia, por exemplo, dizendo que às vezes espera uma hora, duas horas, a gente esquece que o ônibus vai passar, disse ela. A gente esquece que o ônibus vai passar de tanta demora. E a aposentada Lucineide Miranda disse assim, que acha que precisa melhorar tudo, porque é vergonhoso um ônibus lotado, passageiro encostado no outro, as pessoas cansadas e não tem lugar. Você poderia ter mais linha para desafogar um pouco o ônibus, é muito difícil o relato outra passageira.
1: Fabiano,
0: então,
1: a Bruna, por exemplo, que comanda um jornal que ouve, dá voz ao cidadão, quantas vezes, Bruna, você já colocou esse depoimento no ar?
2: Nossa, eu tô há 12 anos na apresentação.
1: Há 12 anos o cidadão fala as mesmas coisas do transporte.
2: Parece que a gente está repetindo a mesma entrevista há 12 anos.
1: Entendeu? Então, assim, se é uma coisa que vai chocar o poder público, nossa, o cidadão de Campo Grande tem essa visão do transporte coletivo.
0: Já não choca mais há muito tempo.
1: Há muito tempo que o poder público sabe disso, né?
0: E aí, Tonhão, aquele compromisso que nós reforçamos de todos os dias em todas as nossas plataformas é continuar dando ouvido, luz a quem precisa, voz a quem precisa, a quem sofre, e cobrando a quem a gente deve cobrar, porque o que não pode é o assunto cair no esquecimento.
2: E só para dizer o nosso compromisso, que nós estamos bem curiosos para ter em mãos esse relatório e entender qual é a visão da prefeitura, para que a partir deste relatório a gente volte às ruas, ouvindo a população, analisando como uma administração está vendo um serviço como esse.
0: A gente segue de olho.
1: Tá certo. Amanhã o senhor volta?
0: Amanhã tamo aí. Faceiro, animado.
2: E eu tenho que dizer a você, amigo ouvinte, que nós já estamos prontos para o nosso último bloco de notícia, tá? 7h47, até já.
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1: Bom dia, 7h48.
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2: Já estamos de volta, viu? E com notícia para você. Último bloco. O governo de Mato Grosso do Sul reconheceu situação

0: de emergência em parte da área rural de Anaurilândia, no leste do estado. O decreto foi assinado nesta terça-feira e tem validade de 60 dias. Medida adotada após os estragos provocados por chuvas intensas lá do dia 17 de maio. Segundo o governo, as precipitações danificaram estradas vicinais e provocaram a queda de uma ponte usada por moradores do assentamento Esperança. Com a interdição dessa estrutura, as famílias passaram a usar rotas mais longas para chegar a escolas, unidades de saúde e locais de trabalho. Com o reconhecimento da emergência, órgãos estaduais poderão ser mobilizados para apoiar as ações de resposta ao desastre, recuperação das áreas atingidas e reconstrução da infraestrutura danificada. O decreto também permite a adoção de medidas excepcionais, como a contratação emergencial de obras e serviços para agilizar o atendimento à população afetada.
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0: Renatita, bom dia uma vez. Não tem chuva pro nosso radar, não, né? Nem pra Anaurilândia.
2: Não, nem pra você citou a Anaurilândia, não tem chuva. Lá no dia 17, segundo o Centec, choveu mais de 100 milímetros.
0: É muita coisa, né?
2: Por isso esse estrago todo. E não tem, Bruna, não tem previsão de chuva.
0: Firmou.
2: Até sexta-feira. Firmou. O tempo tá firme. Hoje aqui em Campo Grande amanhecemos com vento muito gelado. Mínima de 15 graus, mas a sensação térmica, segundo o IMET, foi de 9 graus. Então a gente já começou a sentir o frio que tá previsto aí a partir do dia 16, né? E hoje à tarde deve chegar aos 25 graus. Um tempo bem mais ameno que ontem, né? E essa sensação térmica de clima bem mais frio mesmo. E a gente tem também uma boa explicação, Bruna, sobre o El Niño, né? O fenômeno que deve trazer muito calor para nós, mudar o clima no nosso estado. E a Josélia Pegorim, meteorologista da Climatempo, tem mais detalhes sobre o El Niño. Vamos ouvir?
3: Que a primavera já é uma época onde começa a esquentar muito em Mato Grosso do Sul, de forma geral. Então, com o El Niño, você tem um risco maior de ter, por exemplo, ondas de calor, dias mais quentes durante a primavera e também durante o verão. O que que isso tem a ver com, por exemplo, a situação de queimadas, né? Que a gente costuma observar também. Acontece que se você tem um ar muito mais quente, você vai ter uma evaporação maior, então uma perda maior de umidade, não só pela vegetação, mas também pelo ar. Então, isso acaba aumentando o risco de alastramento de focos de fogo.
2: E amanhã tem o feriado, né, do Corpus Christi. Uhum. Não deve ser muito diferente de hoje, viu? Mas tem municípios aí que vão fazer até 30 graus. Campo Grande não está nesse radar. Pode ser que o clima fique mais ameno amanhã também.
0: Você descansa amanhã ou vai estar por aqui?
2: Ai, hoje é meu último dia antes dele nascer.
0: Não acredito!
2: É, meu médico falou, vamos ficar em casa antes?
0: Entendi.
2: Eu falei, vamos. Aí eu vou estar aqui, vou dar um tchauzinho pra redação mais
0: tarde.
2: Então
0: tá bom.
2: Então eu quero desejar uma boa quarta-feira pra todo mundo. Até a minha volta.
0: Obrigada,
2: todo mundo desejando um bom...
0: Vai ser lindo, que Nossa Senhora do Parto te acompanhe.
2: Ai,
0: vai ser maravilhoso. José,
2: amei.
0: Lucas.
2: José Lucas.
4: Quem tá te dando
2: os conselhos
4: é alguém que tem
2: uma experiência.
4: Lugar de fala nessa questão.
2: Dois príncipes.
0: Transformador.
4: Ah. É, e assim, Renatinha, você é uma pessoa maravilhosa, né? A gente que tem você aí na redação há muito tempo, sabe do seu esforço.
2: Tonhão, obrigada.
4: Da sua dedicação. E a gente tá com um pouco de ciúmes do Zé Lucas, né? Porque a gente tá dividindo você com mais...
2: Ai, um gurizão.
4: É, mas olha, te desejo todo sucesso, toda
2: Obrigada.
4: Sorte.
2: Ai, tô
4: E fica aqui na
2: já.
4: Torcida para que você retorne bem animada, né, Bruna?
0: Isso, vai voltar, com certeza. Vai voltar outra Renata.
4: Vai.
2: Ai, pois é, já tô
4: aqui. É transformador,
2: aqui,
4: né?
0: Ah, vixe, nossa, nada que eu diga aqui vai explicar, só sentindo mesmo,
2: só
0: tá?
2: Só sentindo. Então, um beijo,
0: gente.
2: Beijo,
0: amor.
2: Tchau,
0: fica com
2: tchau.
0: Deus. Mato Grosso do Sul passa a contar com uma nova ferramenta gratuita que reúne indicadores sobre infância e juventude em todas as cidades do estado. É o Painel da Infância e Juventude, lançado durante um evento e traz dados sobre educação, saúde, trabalho, renda e violações de direitos. A plataforma foi desenvolvida pelo Observatório da Cidadania do Estado em parceria com a Secretaria Estadual da Cidadania, para facilitar o acesso às informações, para ajudar no trabalho de pesquisadores, gestores e organizações sociais. Os dados mostram que o estado tem mais de 1 milhão de pessoas com idade entre 0 e 29 anos, o que representa 44% da população. E aponta ainda que 458 mil jovens entre 10 e 29 anos fazem parte da população economicamente ativa. O painel traz ainda informações sobre alfabetização, saúde mental, cobertura vacinal e também violência.
4: 7 horas e 54 minutos. Quando foi a última vez que você escreveu um texto longo à mão?
0: Ixi.
4: Escrever até que é difícil, mas o duro, mais duro ainda é ler depois. Né?
0: É.
4: Escreve e não consegue ler depois.
0: Ninguém mais tem paciência para ler
4: um
0: nada
4: mundo
0: que é longo.
4: Cada
0: né?
4: vez mais dominado por teclados e pela inteligência artificial, o ato de pegar uma caneta e um papel está se tornando raro. Mas o que parece apenas modernidade pode ter um risco para o cérebro, viu? Vamos ouvir a Stephanie Góes.
5: O toque no teclado é rápido, o comando de voz é instantâneo e a inteligência artificial já entrega respostas prontas. Mas toda essa facilidade tem um preço para o desenvolvimento cognitivo. Segundo a neuropsicóloga Adriana Foss, escrever à mão não é apenas uma forma de registro, mas uma atividade que aciona áreas vitais do cérebro.
6: Uma criança que, por exemplo, ela não escreve, ela vai perder janelas importantes de aspectos da motricidade fina, de aspectos da interpretação. Então, a leitura e a escrita, ela tem um papel importantíssimo no desenvolvimento das competências cognitivas.
5: O abandono da escrita à mão pode gerar uma crise de inteligência no ser humano. Mas, na contramão da mecanização digital, alguns estudantes escolheram manter o papel como aliado. É o caso da estudante Juliana Alves. Para ela, a caneta é a ferramenta que liberta a criatividade.
7: Eu gosto muito de escrever à mão quando eu estou no fluxo criativo. Eu acho que eu consigo transcrever melhor as minhas ideias para o papel, flui de maneira muito mais natural, às vezes até de maneira mais ágil, porque na escrita eu sinto que eu me prendo um pouco à estrutura bonitinha ali do texto, a formatação.
5: A preocupação dos especialistas é que o excesso de telas atrofia habilidades como o pensamento crítico e a capacidade de concentração. A velocidade da robótica e da internet é bem-vinda, mas não pode substituir o tempo do pensamento, como diz a neuropsicóloga Adriana.
6: Mas também é necessário que nós cultivemos habilidades que vão justamente também ajudá-los a manter essas outras capacidades que são mais de velocidade, de rapidez, não é? Porque hoje as crianças, elas estão nesse mundo que tem essas características.
5: Para quem segue nadando contra a corrente, como a Juliana, o papel não é só uma tradição, mas uma forma de viver com mais intenção e menos formatação.
7: Acho que a tendência no digital é mecanizar, é querer formatar certinho, colocar tamanho de fonte, já separar em blocos de uma vez. E no papel, não. No papel, eu sinto que você pode ir escrevendo. E aí, depois, se você quiser em outra página reorganizar, tudo bem. Mas não precisa. Acho que fica mais legal, fica mais natural.
5: Seja para aprender melhor ou para dar asas à imaginação, o desafio é não deixar que a caneta se torne um objeto do passado. Stephanie Gomes para o Primeira Página.
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4: Muito bem, a seleção brasileira está nos Estados Unidos, está realizando seus treinamentos. Ontem o Carlo Ancelotti fez o primeiro treino, né? É fechado com a seleção totalmente entregue à rotina, né? O único jogador que não está treinando é o Neymar por conta da contusão, né? Está fazendo o processo de recuperação. E aí, muitas seleções estão fazendo amistosos, preparativos. Ontem, por exemplo, o Haiti, que é adversário do Brasil, fez um amistoso contra a Nova Zelândia, né? Hoje o Brasil tem mais uma sequência de treinamentos e a gente tem uma notícia que interessa a grande torcida do Flamengo e também a Copa do Mundo em si. Deve sair hoje uma definição sobre a situação do Arrascaeta, né? O Arrascaeta, ele tem a lesão dele é bem parecida com a do Neymar, né? É uma lesão de grau 2 na panturrilha, exatamente na mesma extensão e no mesmo lugar do Neymar, né? Na mesma parte do músculo, né? E o prazo de recuperação dessa lesão, ele varia de 20 a 30 dias, tá? A do Neymar, quem era mais rigoroso com a condição física do Neymar, defendia que o Neymar, por exemplo, fosse cortado da seleção brasileira por causa do período de recuperação, né? É, lembrando que essa lesão do Neymar, ela já tem pelo menos uns 15 dias. Então, se você levar em consideração o histórico, você vai levar aí tipo mais uns 10 dias para resolver a questão dele. Se o Arrascaeta levar 20 dias e a lesão for detectada, por exemplo, no final de semana, ele vai perder toda a primeira fase da Copa do Mundo, né? O Neymar perderia, em termos de recuperação, só o primeiro jogo, né? É, mas além de você parar e ser curado da doença, que é a lesão ali, você depois tem que recuperar a forma física, né? Para um jogador igual o Arrascaeta, você vai precisar de pelo menos uma semana de trabalho, né? Mais o tempo que ele está parado. É, infelizmente, é aquilo, né? Um dos grandes jogadores, é o craque da seleção uruguaia. E quem gosta do bom futebol quer ver os melhores jogando, né? Então, fica a expectativa para ver se ele consegue se recuperar a tempo.
0: Fica a expectativa. E a gente fica por aqui, 8 horas em ponto. Amanhã a gente volta com mais notícia para você. Feriadão, você vai ter aqui comigo, Tom? Amanhã você tá de folga?
4: Olha, eu ainda não vi a escala, não. Geralmente eu...
0: Geralmente você tá trabalhando, mas tem que olhar, de repente, a escala.
4: Geralmente eu vejo a escala depois que eu chego para trabalhar e desculpa que eu tô de folga, né?
0: Danado.
4: É, mas eu tô aqui com você. Se eu não estiver aqui no microfone, tô no seu coração.
0: Com certeza.
4: Pelo menos eu espero
0: sempre
4: estar.
0: Sempre, sempre, sempre. Ó, por hoje é só. Amanhã eu estarei por aqui, com certeza, porque eu já olhei a escala. Então, 4 de junho, feriadinho de Corpus Christi, estaremos aqui com notícia para tornar o seu dia easy. Tchau, tchau, até amanhã.
4: Vem aí o Celso Costa, linda, maravilhosa, produtiva quarta-feira. Bom dia.
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1: Bom dia, boa quarta-feira para todos nós. Vivemos o dia 3 de junho, vai ser um dia excelente, já está sendo, porque já estamos aqui desde cedinho e vamos agora de...
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1: Ainda tá meio geladinho, né? Nesse começo de dia, 17 graus nesse momento, umidade do ar em 74%, sol tá aí, marcando presença e garantindo máxima de 25 graus para hoje. Ô, coisa boa. New Diamond abre com Sweet Caroline, classe executiva.

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Esse é o Luiz Maurício dos Santos, grande Lulu Santos. Avisa aos navegantes aqui no Classe Executiva. Ouvimos também o James Blunt, o Ted Swims e o Neil Diamond. E tá na hora da informação sobre o trânsito.

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0: Vivian Krajewski, bom dia, Vivian.
2: Oi, Celso, bom dia para você, um ótimo dia aos nossos ouvintes. A Avenida Afonso Pena segue intensa neste momento em uma grande extensão da via no sentido shopping. E atenção que tem interdições no trânsito nesta manhã de quarta-feira para o feriado de Corpus Christi. Agora pela manhã, a Avenida Fernando Corrêa da Costa será interditada no sentido centro-bairro entre as ruas 14 de julho e Avenida Calógeras. A interdição segue até às 11 da noite de quinta-feira. A orientação é que os motoristas redobrem atenção e procurem rotas alternativas. Celso.
0: Obrigado, Vivian.
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Morena FM, Razer com o Lamour. Olivia Jean, So Easy to Fall in Love, né? Essa música tem uma levada meio bossa nova, reparou aí? Ela tem algumas influências, né, desse estilo musical. Aliás, muitos artistas aí mundiais, né? Eu não gosto de falar nível, porque não existe, mas artistas consolidados mundialmente têm como referência muitas vezes em seus arranjos, no seu gosto musical pessoal, a nossa bossa nova, o nosso estilo brasileiro de fazer música. Motivo este de muito orgulho para todos nós, né? Ouvimos também Peter Cetera cantando com a Cher, que fez aniversário esses dias. After All passou por aqui no nosso Classe Executivo. No destaque de hoje da nossa programação, uma música que é a original, mas que muita gente pensa que é outra banda que gravou a original. Quer descobrir qual é essa situação? Eu te conto aqui na Morena FM.

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0: 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E a música do dia. Bom, o destaque da nossa programação musical de hoje foi regravado em 2003 pela banda No Doubt, né, da Gwen Stefani. E foi tanto sucesso, que muita gente daquela geração achou que aquela música era original. Mas ela é uma versão dessa música que a gente vai tocar hoje, de 1984, produzida pelo tecladista da banda Talk Talk, que era um membro fantasma da banda, né? O Tim Freeze Green. Ele não gostava de ser nas fotos dos álbuns, não aparecia nas divulgações, fazia parte da banda, fazia todo o arranjo musical do Talk Talk, mas não aparecia em lugar nenhum. E mais um detalhe interessante: o vocalista do Talk Talk, o Mark Hollins, ele usou alguns efeitos no começo dessa música aqui. Você vai perceber, tem algumas sons de selva. Ele pegou no arquivo da BBC de Londres esses barulhos, que ele queria que a música literalmente soasse como uma selva. E é uma experiência muito bacana quando você presta atenção nos detalhes. É Talk Talk, It's My Life, de 84, nosso destaque de hoje.

Morena FM, Kikuzão Bianchi. Kikuzão Bianchi, essa é a original, né? Primeiros Erros. Essa música aqui, ela tem três versões que atendem públicos diferentes, né? Essa versão é original com Kikuzão Bianchi. Kikuzão Bianchi gravou em 85. Depois, a Simone, em 89. A Simone, ela mesma, aquela do Balão Mágico, gravou também uma versão, mas numa pegada mais romântica também, que tocou bastante aí nas rádios naquela época de 89. E em 2000, o Capital Inicial renasceu essa canção mais uma vez naquele projeto acústico que eles fizeram com a MTV. E também tocou muito. Então, com alguma geração aí, aquilo que aconteceu também com a canção do Talk Talk, né? Essa versão do Capital acaba sendo a mais conhecida por ser a mais recente, a que teve na época uma repercussão maior, né? Mas tanto que no final da música, o Dinho Ouro Preto, vocalista do Capital Inicial, ele faz uma saudação ao Kikuzão Bianchi, compositor e dono da versão original da canção. Chegando a nossa edição de hoje do Música e Vinho.

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2: Já virou moda beber vinhos em taças, rolha de vinho frio em quase todos os estabelecimentos de gastronomia. A ideia é democratizar. Cada um leva o vinho que gosta e que pode pagar. No mesmo grupo de amigos, cada um tem um gosto ou está com vontade de beber um vinho diferente do outro. Não tem problema, cada um degusta a taça de vinho que mais gosta. E eu estive recentemente na Disneyland dos Enófilos, um wine bar com mais de 96 rótulos de vinhos disponíveis em taça. Degustei vários vinhos e entre eles também o alentejano Borrador. Um vinho elaborado com as uvas tradicionais e se você acompanha o Música e Vinho, já sabe que eu amo os vinhos alentejanos. Já falei sobre eles com o tema de vinhos quentes, os vinhos fáceis de agradar. São as uvas Aragonês, Toriga Nacional e Trincadeira. O vinho Borrador passa 9 meses em barricas fermentando e depois mais 6 meses sobre as borras para extrair toda a qualidade das uvas e elaborar um super vinho. Sem filtragem, é um vinho no estilo natural. Uma boa fruta e toque terroso com taninos bem maduros. Mais uma sugestão de vinhos alentejanos para você degustar e descobrir quais são as características principais dos vinhos portugueses. E nesta manhã vamos ouvir The Point Sister, He's So Shy.

0: Morena FM, esse é o Barão Vermelho por você, encerrando a nossa primeira hora juntos no Classe Executiva de quarta-feira, meio de semana, no meio de tudo.
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0: Na FM, 9:03.
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FM, esse é o Jackson 5, é a família Hannah Jackson. Never Can Say Goodbye, esses vocais só podem ser do Michael, né? Incríveis, a gente tem muito que lutar ainda pra ter algo que chegue perto do Michael Jackson, mas não tem como, né? A gente procura, não vai achar nunca, realmente é inigualável o Michael Jackson. A vida Jackson também, muita qualidade, né? Apesar do sofrimento que eles tinham nessa época aí, pra gravar, pra trabalhar, o esforço excessivo, a pressão, mas deu tudo certo, e aí os grandes nomes foram se espalhando por todo o planeta da família Jackson, né? O intervalo por aqui tá chegando na Morena FM, como sempre, com muita informação, com credibilidade, com oportunidades bacanas, e já já tem uma canção incrível pra você aqui na sua Rádio Easy.

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0: Direto da redação multiplataforma, Michel Pena. Bom dia, Michel.
2: Bom dia, Celso. Também bom dia para você que está acompanhando a gente. Quem precisa resolver pendências ou fazer pagamentos deve ficar atento às mudanças no funcionamento dos serviços durante o feriado de Corpus Christi. As repartições públicas fecham na quinta e na sexta, mas os serviços essenciais seguem funcionando em regime de plantão. Bancos e lotéricas não abrem no feriado e retomam o atendimento na sexta-feira, assim como os Correios. O Detran mantém, também suspende o atendimento presencial nos dois dias, mantendo apenas os serviços online. A Casa da Saúde estará fechada nos dois dias e orienta que os pacientes antecipem a retirada dos medicamentos nesta quarta-feira. Já o comércio poderá funcionar normalmente durante o feriado. Se você quer conferir mais detalhes do Abre e Fecha aqui em Campo Grande, é só acessar o portal primeirapagina.com.br. Celso.
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5: Olá, fã, tudo bem com você? O sucesso dessa edição é uma música inspirada na composição do francês Claude François, Comme d'habitude. O ex-ídolo adolescente Paul Anka reescreveu a canção que ouviu passando férias na França após comprar os direitos autorais dela. A refação foi a partir de um almoço que ele teve com Frank Sinatra, onde o cantor falou sobre os desafios do divórcio e a crise na carreira, momento em que pensava em desistir da música. Após refeita a letra, Sinatra alterou a melodia original e gravou o resultado que conhecemos em apenas 30 minutos. Isso foi no final de 1968. Ela foi lançada pouco tempo depois, sendo responsável por alcançar o 27º lugar nas paradas dos Estados Unidos, no 5º lugar do Reino Unido e bater recorde de tempo entre as 40 mais na Inglaterra. O sucesso mundial na voz de Frank Sinatra

Sinatra já recebeu diversas regravações ao longo dos anos, como uma dada por Elvis Presley e Sid Vicious. Escute agora, no sucesso que você não esquece, My Way.

Jota Quest com Dias Melhores, a nossa banda brasileira aqui na programação do Viva Easy. 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

Taylor Swift com Anti-Hero, música e nova atualidade também na programação da sua Rádio Easy, fechando essa primeira hora do Viva Easy. Você tem dúvidas sobre alinhadores, sobre aparelhos ortodônticos, os alinhadores, que são uma inovação, estão vindo com tudo. A gente fala sobre isso já já com os doutores, os dentistas da Oral Unique aqui na nossa programação. Manda sua dúvida pra gente já no 99941-0107. Já já estamos de volta para esse bate-papo.

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4: De volta aqui na programação do nosso Viva Easy, a sua vida mais fácil, a sua vida mais saudável. Hoje estamos aqui com o doutor Gabriel Lopes, doutor Igor Freitas, da Oral Unique, respondendo e falando sobre alinhadores. Bom dia, sejam muito bem-vindos.
6: Bom dia, é um prazer estar aqui e um abraço aí para todo mundo que está ouvindo a gente.
7: Bom dia, Vera. Bom dia, nosso querido ouvinte aí. Um prazer estar aqui, né? Queríamos estar aí comunicando através desse canal maravilhoso aqui, que é a Morena. Então, é um prazer estar aqui para nós.
4: Maravilha, prazer é nosso. Nós já vamos tirar nossas dúvidas, conversar hoje sobre alinhadores. Eles que chegaram com tudo e estão ganhando cada vez mais espaço. Olha só, gente, o mercado de alinhadores é um dos setores que mais cresceu nos últimos anos. Somente em 2020, o segmento global de alinhadores dentários transparentes teve um valor estimado em 2,6 bilhões de dólares. Olha só. Porém, o que torna o setor mais atraente é o seu crescimento médio anual, estimado em 27,3%, isso entre 2021 e 2028. A estimativa é que será um mercado de 15,9 bilhões de dólares no final do período. É um crescimento muito grande, né? É robusto esse crescimento. E por que que vocês acreditam que tem crescido tanto esse mercado dos alinhadores transparentes? A gente conversando aqui nos bastidores, tem realmente várias vantagens, né?
7: Olha, eu acredito que a cada vez mais as pessoas buscam o conforto. E o alinhador, o Invisalign, nesse caso, ele traz literalmente o conforto de poder alinhar os dentes, de corrigir situações que incomodam os pacientes, mas com conforto. Porque a gente está cansado de saber que usar o aparelho convencional, aquele bracket no dente, aquele metálico, primeiro que esteticamente não é muito legal, ainda mais para quem já passou da fase da adolescência,
4: mas
7: né?
4: Mas era isso que eu ia perguntar, se quem mais procura são os adultos por conta disso também, né?
7: Normalmente sim, às vezes o adulto até já usou o aparelho lá na adolescência ou na infância e agora precisou usar de novo. E aí, putz, não vou mais usar... o aparelho metálico. O Invisalign veio crescendo muito nesse sentido. Por quê? Conforto, a estética não fica atrapalhada, né? Ali não incomoda. E alimentação, você tira ele para se alimentar, tira para se higienizar e coloca de volta após, né, fazer suas atividades ali.
6: Um outro ponto que eu gosto de frisar bastante com os pacientes e que, né, hoje em dia todo mundo é muito ansioso, né? Todo mundo quer o resultado.
4: Ah, sim, para ontem.
6: Para ontem, quanto mais rápido. Antes da gente começar o tratamento, então antes de colocar lá a primeira placa, que ele é um sistema de placas, né? Ele é diferente, tem a manutenção, mas ela é diferente da convencional. Antes de você colocar a primeira, você já sabe exatamente quantas você vai usar. Então, ele é muito previsível.
4: Ele já tem um protocolo.
6: Exatamente.
4: Você vai precisar de X placas. Em média, quantas placas? Vai até quantas placas?
6: Olha, os tratamentos mais complexos, eu sinceramente nunca cheguei num tratamento desse. O mais complexo que a gente pegou foi 50 e poucas placas. Isso dá, geralmente, duas placas por mês. Isso dá 2 anos.
4: Ah, a manutenção é de 15 em 15 dias.
6: Exatamente.
4: Até 20 em 20 dias, dependendo
6: exatamente.
4: Do caso.
6: Então, ele é um tratamento que antes de você começar, você já sabe quanto tempo vai demorar e você já consegue ver uma simulação do resultado final.
4: Ah, eu consigo ver isso que estava até entre as minhas perguntas. Se o pessoal consegue ver o resultado.
7: É assim, ó, o que acontece? Isso que o doutor falou, 24 meses, 2 anos, nós estamos falando de um caso complexo.
4: Complexo, sim.
7: A maioria dos casos hoje estão sendo resolvidos ali, aquele alinhamento, aquele refinamento, um dente que está girado, um espacinho que tem ali, de 6 a 8 meses. É a média, né, dos tratamentos tá girando em torno disso. Essa questão de prever, por que que a gente consegue prever? Para que você consiga fazer o Invisalign, o primeiro passo é um escaneamento dos dentes. Então, esse scanner vai para o software da empresa, ali na hora com a gente, e ela já, com a inteligência que a empresa colocou no software, consegue já entender quanto tempo cada placa vai demorar para movimentar os dentes para o lugar. Então, por isso que a gente consegue ter uma previsão estimada, que é, assim, é muito assertiva, né, doutor? Às vezes uma margem de erro de 1 ou 2 meses, mas assim, normalmente
4: nossa,
7: é isso, sabe? 6, 8, 12 meses a gente consegue resolver a maioria dos casos. Aí um caso muito complexo, aí a gente já fala de 1 ano e meio, 2, né?
4: Eu ia até perguntar se os alinhadores, eles são para os casos mais simples, mas não.
6: Não.
4: Não.
6: Aí vai depender muito do tipo do alinhador, né? Quando a gente fala de alinhador, a gente fala de um tipo de produto em geral, né? Então, tem diferença entre os alinhadores. O Invisalign, que é o que a gente trabalha, é o pioneiro. É a marca que criou esse produto.
4: Uhum.
6: Então, ele hoje resolve praticamente qualquer tipo de caso. Então, na verdade, ele resolve até mais do que os aparelhos convencionais e geralmente na metade do tempo.
4: Sim.
6: Então, para quem já passou raiva com aparelho, né? Eu mesmo usei aparelho por 6 anos.
4: Ai,
6: e é sempre mês que vem que você tira, né?
4: No começo usava aquele aparelho freio que falavam, né? Gente...
6: Terrível.
4: Eu não abria nem a porta de casa com aquele aparelho.
6: O ponto negativo, assim, que você coloca o aparelho fixo, quando é que você tira? É sempre mês que vem. E o mês que vem nunca chega, né?
7: E assim, ó, existe uma grande diferença também nessa questão de... O aparelho metálico, a gente já não trabalha assim. A gente já não trabalha com essa questão de pagar manutenção mensal. Mas isso, às vezes, acaba alongando o tratamento um pouco mais. A gente trabalha na Auraunic sempre com... A gente combina um tratamento. Então, o tratamento tem um custo. Ou seja, o que você combinou não vai sair do teu planejamento. Ah, eu combinei, o tratamento vai custar X, vai custar Y. O combinado é o combinado e é isso. Então, vai durar o tempo que precisa dentro do valor que foi combinado. Então, não acontece, às vezes, de você... Igual o doutor comentou... Ah, mês que vem tira, mas você tá nesse mês que vem tira há 1 ano, há 2 anos.
4: Sim, aí
7: e aí todo mês você tá pagando uma mais, né?
4: Então,
7: assim, a gente também aboliu isso das nossas clínicas justamente para que isso não aconteça, não tenha a mínima possibilidade de algum paciente ter que pagar mais do que foi combinado. Então, isso a gente também preza muito por esse compromisso, né? Com o nosso paciente, para não deixar a coisa desandar, entendeu?
4: Tá certo. Olha, a gente falando hoje sobre alinhadores, sobre Invisalign. Se você tem dúvida, manda aqui no 999410107. Jamil, ótimo dia para você. Obrigada pela participação. A gente vai de música e já já a gente volta com o Dr. Gabriel Lopes, Igor Freitas, da Oral Unique, falando hoje sobre alinhadores.

0: Roupa Nova com Seguindo no Trem Azul. Antes você ouviu Billy Joe por aqui com Just the Way You Are. Hoje falando sobre alinhadores com os meninos da Oral Única. Ó, intimidade, eu tô aqui nos meninos. Doutor Gabriel Lopes e doutor Igor Freitas aqui com a gente nos nossos estúdios, falando então sobre alinhadores. O Invisalign que trouxe, né, os alinhadores pro mundo. Isso foi aí. A primeira empresa.
1: Ela que desenvolveu.
2: Ela é a pioneira, né? A que tem a tecnologia mais avançada nessa área, nesse cenário. E a gente às vezes até comenta que para trabalhar com Invisalign não basta só querer. Você tem que preencher uma série de requisitos como profissional. Uhum. Tem especialidades para que precisam estar sendo exercidas para trabalhar. Tem investimento em equipamento. Então não é só querer. Para você trabalhar com o original, que é o Invisalign, né? Não é só querer. Então, é por isso que a gente bate tanto nessa tecla de que a gente trabalha com o Invisalign. É o original, é o pioneiro. Não é a imitação, não é o que veio depois. Então, isso sempre conta muito, tanto na tecnologia quanto na qualidade do tratamento, né?
0: Exatamente. E somente os adultos podem usar ou as crianças já usam os alinhadores?
1: Hoje em dia... A gente estava conversando um pouquinho antes aqui, né? Até crianças que precisam de tratamento ortopédico, às vezes, né? O que é o tratamento ortopédico? É o que aquela criança que tem o céu da boca um pouquinho mais fechado, que precisa fazer aquela expansão, o Invisalign ele também trata. Então ele já começa, pode começar esse tratamento muito cedo, né? Vai ser um tratamento que primeiro vai mexer na parte óssea, aí depois que ela terminou de trocar os dentes ali nos seus 12, 13, 14 anos, aí a gente vai para o tratamento ortodôntico. Com o Invisalign também. Então, hoje ele é para todas as idades. Tanto criança, quanto para adulto, quanto para idoso. Então, todas as pessoas podem usar.
2: Hoje, a tecnologia do Invisalign, ela trouxe a possibilidade das movimentações ósseas, que é a ortopedia, né? Quando fala ortopedia dos maxilares, né? Às vezes, algum pai, alguma mãe já ouviu isso quando levou o filho no dentista, né? Antigamente, o mais comum era você usar os aparelhos metálicos por dentro da boca, para expandir o céu da boca, né? O palato. Ou aqueles externos, né? Que o pessoal até brincava que eram os freios de cavalo, né?
0: Ah, eu usei esse
2: então,
0: daí.
2: Esse aí. Hoje já temos a plaquinha
0: pra fazer. Eu não atendia ninguém com aquilo. Eu tirava, tocava a campainha em casa, eu tirava pra atender pessoal.
2: Mas imagina, né? Você andar com aquele aparelho pro lado de fora da boca, porque ele tá fazendo uma força. E então, assim, hoje a gente já tem tratamentos mais complexos do Invisalign. Aí sim, nós estamos falando de muito tempo, né? De mais prazo, mas... esteticamente, não ficar com aquilo fora da boca, né? Você poder proporcionar isso pro teu filho, com certeza
0: ainda
2: é muito
0: mais
2: válido,
0: o,
2: né?
0: O pessoal na pré-adolescência, né? Os adolescentes, a coisa fica apertada aí nessa fase também.
1: Ninguém quer mais colocar a borrachinha verde e amarela na época da Copa, né?
2: Não, e assim, ó, acho que pode ser uma preocupação talvez. Algum pai, alguma mãe aí mais atento pode estar pensando, mas se eu coloco e tiro quando eu quiser, e se meu filho tirar e eu não ver?
0: Sim.
2: Já pensaram nisso. O Invisalign Kids, né, quando é a criança, ele vem com uma marcação na cor da empresa, que é a cor azul, e essa marcação vai desbotando com o uso. Se não usar, não desbota. Ou seja, chegou em casa, depois de uma semana, não desbotou, quer dizer que teu filho tá tirando na escola, ou tá tirando quando você não tá vendo, então você consegue ter esse controle. É claro, gente, o aparelho fixo, não tem como tirar. Vai usar de todo jeito.
0: Sim.
2: Mas, pensando no benefício que é o Invisalign, tem também como controlar. Observar se está sendo usado ou não.
0: É, mas os aparelhos ortopédicos também tem como tirar, né?
2: Exato. Sim.
0: Isso
2: é que assim, existe uma facilidade muito maior, né?
0: Sim.
2: A gente tirar a plaquinha do dente ou tirar aquela coisa toda amarrada com borracha ali no rosto, né? É um pouquinho mais difícil. Então, assim, já foi pensado justamente nisso. Não deixar que não tenha esse controle. Sem contar que, como é um tratamento com várias placas, se não usar certo a placa de agora, a próxima não entra. Então, dá pra ter esse controle também.
0: Ah, entendi. E aí vai uma questão de tempo também nisso daí,
2: perfeito,
0: né? Exatamente. Se você tem pressa, com certeza você tem. Você quer o resultado o mais rápido possível. Então,
2: nós falamos de 22 horas por dia.
0: 22 horas
2: ou
0: por
2: seja,
0: dia.
2: Você
0: só tira para
2: comer.
0: Apenas para
1: higienizar.
0: Higienizar.
1: Tempo.
0: Exato. Já a gente fala sobre a higienização aqui, então, na programação Oral Unique aqui com a gente. Você participa pelo 999410107. A gente vai para o nosso break e volta já.

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0: Starship, Nothing's Gonna Stop Us Now, aqui na nossa programação, encerrando este bloco musical. Nós temos agora informações, falamos com Vivian Krajewska aqui direto do nosso estúdio, tem informações no Morena News pra gente agora.
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0: Olá, Vivian, bom dia para você.
2: Oi, Vera, bom dia para você também, um ótimo dia a todos. O governo de Mato Grosso do Sul decretou o estado de emergência ambiental em todo o estado pelos próximos 180 dias. A medida foi adotada diante do aumento do risco de incêndios florestais durante o período de seca. Segundo o decreto, a combinação de altas temperaturas, baixa umidade do ar e escassez de chuvas eleva o perigo de queimadas, especialmente no Pantanal. Com a situação de emergência, o Estado poderá agilizar ações de prevenção e combate ao fogo, além de reforçar a fiscalização contra queimadas ilegais. A medida também busca reduzir os impactos dos incêndios sobre o meio ambiente, os recursos hídricos e a saúde da população. Vera.
0: Ok, Vivian, muito obrigada.
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0: Birds of a Feather aqui na nossa programação, no nosso Viva Easy, você participando pelo 99941-1017. Graciela, obrigada pela sua sintonia, participando aqui com a gente também. O Wilson, olha, o pessoal perguntando aqui também sobre valores. Isso vai de caso a caso, não é? Estamos aqui com o doutor Igor Freitas e o doutor também aqui com a gente, Gabriel Lopes. Vai de caso para caso.
1: Perfeitamente. O que acontece é que, como a gente falou no início, para você se cadastrar e poder trabalhar com a marca Invisalign, tem uma série de critérios. E aí, quando você começa a trabalhar, o dentista ele vai seguir uma jornada dentro da empresa onde ele vai conseguir pagar mais barato por esse produto. E, consequentemente, ou ele vai aproveitar para ter mais margem, ou ele vai aproveitar para vender isso mais em conta. Nós, como franquia Oral Unique, que é uma franquia que no país hoje está chegando em 400 unidades, sempre focada em entrega em qualidade, não em quantidade. Ela tem uma parceria diretamente com a Invisalign. Então, como diz, os chefes, né, os donos da Oral Unique com os donos da Invisalign fizeram uma parceria onde nós sempre vamos estar na categoria mais alta como empresa. Então, nós sempre vamos pagar muito mais em conta para trazer esse produto e, consequentemente, nós fizemos esse combinado de repassar isso para o paciente. Em vez de a gente aumentar a nossa margem exorbitante, a gente diminuiu isso, manteve a margem que a gente trabalha e conseguiu fazer para o paciente mais barato. Então, nós podemos afirmar que não consigo te dizer preço, não, até porque a odontologia não é assim, né? Precisa avaliar.
0: Sim.
1: Cada caso vai ter seu custo. Mas a gente pode garantir que em preço hoje, em Campo Grande, nós somos o top 1.
0: O que dá maior credibilidade também, né? Porque para vocês conseguirem esse nível, né, com a Invisalign, é preciso também credibilidade, claro.
2: Com certeza. E para quem já pesquisou, quem já fez uma avaliação em algum lugar e viu o preço, por que ele também era e vem se tornando mais acessível? Era mais difícil e hoje em dia é mais acessível? Porque era muito caro, é um produto importado. Então a gente faz o escaneamento, a gente envia para o sistema, isso é americano. Então vem lá dos Estados Unidos, as plaquinhas, elas viajam para chegar aqui. Então o custo disso era muito alto. Então isso vem se tornando cada vez mais acessível. Até um dos motivos lá desse crescimento, né? Que você falou ali no começo, que a gente começou a conversar sobre o crescimento dos aparelhos invisíveis nos últimos anos, né? Então, lá na clínica, por exemplo, para tratamentos mais simples até, na verdade para todos, mas o preço em comparação do aparelho fixo pro Invisalign está muito parecido. Só que a diferença é que um demora metade do tempo do outro.
0: É uma pequena diferença.
2: E o conforto é muito grande.
0: Né?
2: Então, você paga praticamente a mesma coisa, só que para um produto mil vezes melhor.
0: Sim, olha, estão perguntando aqui também pelo nosso WhatsApp. O Edson pergunta aqui, deixa eu ver, Edson, a sua pergunta. Gostaria de saber se os alinhadores servem também, né, para quem tem desgaste de bruxismo.
1: Olha, o alinhador, ele não vai tratar o bruxismo, tá? Uhum. Durante o uso do alinhador, a placa vai servir sim como uma barreira de proteção para que o seu bruxismo não acelere, não continue acontecendo.
0: Mas quem tem bruxismo pode usar
1: pode,
0: os alinhadores.
1: Pode. Inclusive, tem casos de bruxismo que algumas posições de dentes atrapalham ainda mais, né? Aceleram mais
2: No desgaste.
1: Perfeito. Então, assim, ele não vai tratar o bruxismo, ele vai estabilizar. O tratamento de bruxismo aí envolve outros recursos, mas enquanto estiver usando Invisalign, o seu bruxismo estará paralisado, digamos assim.
2: Protegido,
0: e o Invisalign também não vai te impedir de usar o recurso para o bruxismo.
1: Exato, por exemplo, hoje é comum tratar o bruxismo até com Botox, né? Como um tratamento
0: sim,
1: auxiliar, porque diminui a força muscular. Então, o Invisalign vai estar atuando como um alinhador dentário, uma barreira física para os seus dentes não ficarem se, né, esfregando um no outro ou apertando um no outro. E a gente pode entrar com um Botox para diminuir a força muscular e o teu dente não também destruir a tua placa do Invisalign. Porque tem bruxismo tão severo que ele destrói a placa de acrílico, ele destrói a placa de silicone, a placa de acetato. Não vai ser diferente se você tiver um bruxismo tão agressivo com o seu Invisalign. Então, a gente pode entrar também com Botox nesse caso para ser um tratamento auxiliar.
0: Tá vendo, gente? Tem recurso para tudo, né? É caso a caso, lógico, isso vai ser analisado, investigado, estudado, traçado um protocolo individualizado. Isso é importante dizer, né? Não tem como você falar assim, ah, é X, o valor é X, o tempo...

0: necessidade bem grande de passar o fio dental, né? Uhum. Você tem que usar aqueles passa-fio, escovinhas interdentais em alguns casos. É, você tira ele.
1: Aí então, tem gente que tem preguiça e não faz.
0: Acontece. É. Aí, como tem o bracket, já tem uma área de retenção maior de sujeira. Tem muitas pessoas que acabam tendo cárie por conta de não conseguir higienizar direito, ou às vezes, de fato, deixar de higienizar, né? Por conta da dificuldade. Então, ele você tira, você consegue passar fio dental dente por dente, porque ele não tem nada ali entre eles. Você consegue escovar os dentes sem ele. E para higienizar ele também é muito simples, tanto com a escova quanto com um detergente neutro.
1: Ah, é? Também
0: limpar sabonete neutro ali, líquido, você consegue lavar ele para ele ficar bonitinho. E lembrando que ele dura 15 dias, né? Então, depois de 15 dias, você já troca e
1: já
0: vai pro próximo.
1: Já troca. A gente estava até falando nos bastidores aqui. É, não tem nem, não dá nem tempo de amarelar, nada disso. É não, de 15 em 15 ou 20 em 20 dias, ó, é trocada essa.
2: Primeiro,
1: essa
2: porque tudo que está na boca que costuma amarelar é porque você tem hábitos, né? Uhum. Eu tô com um aparelho branco na boca, que é aqueles de zircônia, né? Que é para disfarçar o máximo possível. E eu tomo café, ele tá tomando pigmentação. Eu tomo vinho, eu como um molho de tomate.
1: Molho de tomate, ia falar.
2: Vai pigmentar. O Invisalign você tira para comer.
1: O tereré?
2: Também, com certeza.
1: Aqui, né, tem a cultura do...
2: Às vezes acontece com a gente, o tártaro do paciente, que é aquele que gruda no dente, chega verde. Porque ele toma muito tereré. Então, assim, pigmenta, tá? Pigmenta sim. Mas o que acontece? O Invisalign você tira para comer. Você não come com ele. Então, dificilmente ele vai ter contato com essas substâncias. E mesmo se tiver, às vezes aquele cafezinho você conseguiu, não dá tempo. É 15 dias, você troca para a próxima placa. E assim vai trocando de placa. Então, essa é a sequência.
1: E só vantagens, né? Só benefícios. Perfeito. Que a gente vê. A Graciela, para a gente poder encerrar aqui o nosso bate-papo de hoje, mas isso não te impede de mandar suas dúvidas também de ou sugestão de ou para outros temas para a gente voltar a conversar aqui, né? Ao vivo com o pessoal. 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
1: Meninos, muito obrigada pela presença, por tirar as dúvidas aqui da gente. 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
1: Seja você mesmo. Desde muito cedo, somos ensinados a disfarçar e a mascarar os nossos sentimentos e a nossa personalidade. E na maioria das vezes, não temos a oportunidade de promover ou seguir as nossas intuições e manias. Passamos horas tentando convencer a nós mesmos que está tudo bem e que isso é para o nosso próprio bem. Para piorar ainda mais, fazemos comparações das nossas realizações e progressos com as de todos ao nosso redor. Então, aprendemos que é mais importante parecer bem-sucedidos em relação aos outros do que nos sentirmos animados ou realizados com os nossos sucessos e sonhos. É doloroso e estressante sentir que estamos vivendo uma mentira. Viver dizendo o que as outras pessoas querem ouvir. E fazemos coisas que realmente não queremos apenas para agradar alguém. Mas por que fazemos isso? Por que não vivemos intensamente? Por que não dizemos não às coisas que não nos agradam? Por que não podemos ser ousados, livres e selvagens? Afinal, Deus nos deu a vida para ser vivida. Temos que aprender a ser fiéis a nós mesmos. Aprender a dizer não às situações que nos incomodam e sermos honestos conosco. Pode ser difícil, afinal, passamos anos disfarçando e mascarando nossos sentimentos e personalidades e nos acostumamos a ser infiéis. Mas precisamos nos libertar para podermos começar a viver. Então, desprenda-se de tudo que está te prendendo em uma mentira. Descasque todas essas camadas de medo e condicionamento e seja fiel a você mesmo. E quando isso acontecer, aprenderemos a viver livres e intensamente. Pense nisso, mas pense agora. 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
2: E a música da vida de hoje é com Dr. Hook, Sharing the Night Together.

0: Encerrando mais essa edição do nosso Viva Easy com o sucesso aqui do A-ha Living Daylights, antes a música da vida com Dr. Hook. Siga com a gente, siga comigo por aqui. Agora nós temos no ar o seu melhor acompanhamento na hora do almoço, com as melhores músicas, claro, te fazendo companhia na sua pausa aí do seu dia.
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0: Entrando no ar na hora do almoço, seu melhor acompanhamento. Seja muito bem-vinda e muito bem-vindo a mais desta edição. Excelente começo de tarde também para você que já almoçou.
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0: Abrindo com Liverpool Express, Every Man Must Have a Dream.

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0: America com I Need You aqui na programação do nosso Na Hora do Almoço. Nós temos agora mais uma edição aqui de notícias para você. Agora notícias do trânsito. A gente fala com Vivian Krajewski.
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0: Olá, Vivian. Bom começo de tarde para você.
2: Oi, Vera, um ótimo início de tarde para você também e para todos. Por conta da programação do Corpus Christi, o trânsito terá alterações na região central. Avenida Fernando Corrêa da Costa, entre as ruas 14 de Julho e Calógeras, já está interditada desde as primeiras horas da manhã. O bloqueio segue até as 11 horas da noite desta quinta-feira, de amanhã. E durante esse período, a orientação da AGETRAN é que os motoristas utilizem rotas alternativas para evitar congestionamentos e atrasos, principalmente nos horários de maior movimento. A previsão é que todas as vias sejam liberadas a uma da manhã de sexta-feira, no dia 5. Vera.
0: Ok, Vivian, obrigada.
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Madonna com Will See aqui na programação do nosso Na Hora do Almoço, o seu melhor acompanhamento. 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

ícone da música mundial com Daniel aqui na programação Anti-Chicago, Baby, What a Big Surprise. Na hora do almoço, no ar até as 2 horas da tarde.

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0: Mind, aqui na nossa programação, nós temos agora informação Morena News no ar. A gente volta a falar com Vivian Krajewski.
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0: Olá, Vivian, boa tarde para você mais uma vez.
2: Oi, Vera, boa tarde para você mais uma vez e para todos. Jovens que completam 18 anos em 2026 têm até o dia 30 de junho para fazer o alistamento militar. O procedimento é obrigatório para os homens e voluntário para as mulheres que tenham interesse em ingressar nas Forças Armadas. A inscrição é de graça e pode ser feita pela internet ou presencialmente na junta de serviço militar mais próxima. Quem não realizar o alistamento dentro do prazo está sujeito à multa e poderá enfrentar restrições para emitir passaporte, assumir cargos públicos e participar de concursos, entre outras situações. O serviço militar para os selecionados está previsto para começar em 2027. Já tem mais Morena News.
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Terry Winter com Summer Holiday. Antes, Gal Costa, Dom de Iludir. Já já nós temos aí no ar também o Sequência de Classe com Júlia Ruda. Daqui a pouquinho, em instantes, Trey Chapman abre mais um bloco musical, o último aqui do nosso Na Hora do Almoço.

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Rita Lee, Doce Vampiro, versão aqui acústica, né, pra gente, ela saudosa, um grande nome do rock nacional, né? A gente termina com Lara Fabian, Love by Grace, e depois dessa tem aí o início do Sequência de Classe na companhia do Júlio Arruda. Aproveite a sua quarta-feira aqui com a gente, cuide-se e até amanhã. Tchau, tchau!

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1: Feliz quarta-feira para você, conectado em 107.1, 3 de junho de 2026, mês das festas juninas. Vamos juntos até às 5h30 da tarde, sequência de classe, depois a hora do café, depois da ótima companhia da Vera Loyal. Estou chegando para juntos construirmos uma tarde super agradável com muita música, informação e às 4 a gente para para um cafezinho gostoso. A nossa sequência já está no ar. A primeira do sequência de hoje, Do You Really Want to Hurt Me, com Country Club.

Ele que sempre está em evidência, ainda mais agora, né, com o seu filme em cartaz. Michael Jackson com Rock With You. Fechamos o primeiro bloco do Sequência de Classe desta quarta-feira, meio de semana, 3 de junho. Jota Quest, Morrer de Amor, Not No Time com In Excess e Culture Club também passou por aqui. 999-410-107, fique inteiramente à vontade. Tá aqui em Campo Grande, outra cidade, estado ou país, curtindo via app, plataforma ou Alexa. Dirigindo pelas ruas de Campo Grande, essa carona é sempre muito bem-vinda. Vamos juntos com o Sequência de Classe e a Hora do Café. Que bom ter a sua companhia sempre.

0: Morena FM, 2h17.
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Retornamos lá para o início dos anos 90. Blaze of Glory era o álbum que o Bon Jovi lançou essa música Santa Fé. Ouvimos também Queen com Bohemian Rhapsody. 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

0: Morena FM, 2 horas e 31 minutos.
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linda canção, uma poesia, na verdade, do Legião Urbana, Monte Castelo, aqui no Sequência de Classe. Fechamos a primeira hora do Sequência, penúltimo bloco, né? A hora 2. Ouvimos ainda neste bloco, além do Legião, Monte Castelo, Life is Life com Opus e The Cranberries, também foi atração por aqui. No Complexo Morena de Comunicação, temperatura na casa dos 24 graus. Temos uma tarde de quarta-feira, 3 de junho, com clima ameno, aprazível, super agradável, muito gostoso. Vamos juntos até às 5h30 da tarde. Já já tem mais sucessos na programação. Eu volto trazendo para você The Commodores, aqui no nosso Sequência de Classe.

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Banda linda demais, a balada do Scorpions com You and I. Essa banda que surgiu em 1965 em Hanover, na Alemanha. Mas nem todos os integrantes são alemães. Tem também polonês, sueco. Enfim, mas é uma banda que tem um som realmente único. Ouvimos o Michael Bublé com Hold On na nossa super sequência aqui no penúltimo bloco do programa Sequência de Classe desta quarta-feira. Já já o Paulo Vaz conta pra gente a história de um sucesso que você não esquece. Antes, porém, eu tenho que lembrar você

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0: Prime FM, agora 4:15.
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3: Oi, tudo bem? Aliás, tudo bem é o nome da música da qual vamos falar nesta edição do sucesso que você não esquece. A canção, composta em 1985 por Luiz Maurício Pragana dos Santos, ou simplesmente Lulu Santos.

Legal, viajamos juntos, relembramos momentos, fatos e pessoas que ficarão sempre em nossas memórias mais íntimas. Eu sou Paulo Vaz e a gente se fala em outra edição do Sucesso que Você Não Esquece. Bye, bye.

0: Pois é, o que você fazia em 1978? Essa música é do filme Grease, nos tempos da brilhantina Olivia Newton-John e o John Travolta com Summer Nights. Feels Like I'm Falling in Love com Coldplay. E no sucesso que você não esquece, o Lulu Santos com Tudo Bem. Amanhã, feriado, quinta-feira, 4 de junho, estaremos de volta às 2 com o nosso Sequência de Classe, que termina agora. Já já tem a Hora do Café.
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0: A primeira da Hora do Café de hoje, Duran Duran com Ordinary World.

Tarde de quarta-feira, 3 de maio, na Hora do Café. Ouvimos Paralamas do Sucesso, La Bella Luna, Supertramp com The Logical Song, Good News, Shabuzi e também Duran Duran. Foi a primeira atração do nosso A Hora do Café desta quarta-feira. Que bom ter a sua companhia. Você pode ficar tranquilamente à vontade para interagir. 99941-0107. Já já tem o nosso destaque, tem a música do dia.

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0: A nossa música do dia foi lançada em 1984 pela banda britânica Talk Talk. É um clássico do synth-pop. Composta pelo vocalista Mark Hollings e Green, a música destaca-se pela sua linha de sintetizador marcante e vocais melancólicos, abordando a vulnerabilidade emocional e a busca por independência num relacionamento incerto. O nosso destaque é a nossa música do dia, It's My Life, com Talk Talk.

0: Atento e a sonoridade do Lionel Richie com I Still Believe. Aqui no nosso Hora do Café, ouvimos América com A Horse With No Name. Talk Talk foi o nosso destaque, a nossa música do dia. 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Morena FM, 4 horas e 32 minutos.
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0: É hora de atualizar as informações. De volta, nossa repórter Alexia Schumacher, mais uma vez. Boa tarde.
2: Boa tarde mais uma vez para você e a todos. Trago um recado para quem está precisando atualizar a vacina. Já anota aí, sábado, dia 5 de abril, tem drive de vacinação no quartel do Corpo de Bombeiros, na rua 14 de julho. Funciona das 7 às 11 da manhã e da 1 às 5 da tarde. E também no Pátio Central Shopping, que fica na Marechal Rondon, no centro, das 9 da manhã às 4 da tarde. No domingo, dia 6, o drive no quartel dos bombeiros abre de novo, das 7 às 11 da manhã e da 1 às 5 da tarde. Todas as vacinas vão estar disponíveis, só não vale as que têm data certa no calendário. É só levar um documento com foto, CPF e o cartão de vacina. Aproveite o plantão e já resolve isso no fim de semana. Vacina protege você e sua família. Daqui a pouco eu volto, Júlio, com informações do trânsito e o Rap chega às 5h30 com mais conteúdos. Até já!
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A sua dose de sabor, energia e muita música no ar, o nosso A Hora do Café. E aí, véspera de feriado, já está em casa, preparando a viagem, curtindo a nossa programação? Está no trabalho, desenvolvendo as suas atividades profissionais, onde quer que você esteja. Sempre muito bom ter a sua audiência. Já já vem o último bloco da hora 4 da nossa programação. Neste bloco nós ouvimos ainda Enya com Only Time e Adriana Calcanhoto. Vambora! Vamos juntos até às 5h30. Já já tem Happy Hour, músicas e informações. Finalzinho de tarde, início de noite, o Edgar Scaff chega para trazer uma programação muito especial para você.

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0: 107.1 Morena FM, e prazer em ouvir Rádio Léo Jaime com Preciso Dizer Que Te Amo. Ouvimos também, fechando mais uma hora da nossa programação nesta quarta-feira, linda canção da Anita Baker com Sweet Love e Lady Gaga com Bruno Mars. Foi a primeira atração deste último bloco da hora 4. 99941-0107. Vamos juntos até as 5h30 com o nosso A Hora do Café. Agora tem música e vinho pra você. Morena FM, 5 horas e 2 minutos.
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2: Já virou moda beber vinhos em taças, rolha de vinho frio em quase todos os estabelecimentos de gastronomia. A ideia é democratizar. Cada um leva o vinho que gosta e que pode pagar. No mesmo grupo de amigos, cada um tem um gosto ou está com vontade de beber um vinho diferente do outro. Não tem problema, cada um degusta a taça de vinho que mais gosta. E eu estive recentemente na Disneyland dos Enófilos, um wine bar com mais de 96 rótulos de vinhos disponíveis em taça. Degustei vários vinhos e entre eles também o alentejano Borrador. Um vinho elaborado com as uvas tradicionais, e se você acompanha o Música e Vinho, já sabe que eu amo os vinhos alentejanos. Já falei sobre eles com o tema de vinhos quentes, os vinhos fáceis de agradar. São as uvas Aragonês, Toriga Nacional e Trincadeira. O vinho Borrador passa 9 meses em barricas fermentando e depois mais 6 meses sobre as borras para extrair toda a qualidade das uvas e elaborar um super vinho. Sem filtragem, é um vinho no estilo natural. Uma boa fruta e toque terroso com taninos bem maduros. Mais uma sugestão de vinhos alentejanos para você degustar e descobrir quais são as características principais dos vinhos portugueses. E para encerrar o Música e Vinho desta tarde, vamos ouvir You Got It com Roy Orbison.

Penúltimo bloco da nossa Hora do Café fechou com Daft Punk, Get Lucky. Ouvimos também Michael Johnson com Wanna Be Starting Something. Com Michael Jackson, na verdade, né? Wanna Be Starting Something. Já já tem informações do trânsito para você, então fique ligado.

0: Morena FM, 5 horas e 16 minutos.
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0: Muito bem, direto das ruas de Campo Grande, a nossa repórter Alexia Schumacher atualiza as informações. Oi, Alexia.
2: Nossa, o senhor tá vindo de onde aí? Como é que tá o trânsito para trás?
3: Não, tá bem movimentado mesmo, tá.
2: Valeu, obrigada. Oi, Júlio, boa tarde para você, boa tarde a todos. Eu estou aqui na Rua Bahia. Acabei de perguntar aqui para um condutor como é que está o trânsito aí para trás. Porque em direção à Avenida Mato Grosso, nesse momento, o trânsito está complicado e já começou a formar engarrafamento em razão de um acidente que aconteceu próximo à Superintendência da Polícia Rodoviária Federal. E por causa dessa ocorrência, o trânsito está bem lento aqui, com fila se estendendo no sentido ao sul, aí, passando pela região do Copavila. Também há reflexos lá na Rua Ceará, que agora mostra um fluxo intenso na aproximação com a Bahia. Já na Afonso Pena, tem lentidão também no trecho entre a Rua da Paz e a região central. Então, motoristas, muita atenção aí, porque a partir de agora o trânsito começa a ficar mais complicado. Daqui a pouquinho eu volto com outras informações do trânsito.
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A levada do Skank com Vou Deixar. Estamos encerrando mais uma edição do nosso A Hora do Café, quarta-feira, 3 de junho, véspera de feriado. Já já tem o Edgar Scaff com a sua comunicação notável de sempre para comandar o Happy Hour. Amanhã é feriado e a gente se encontra por aqui. A partir das 2 da tarde tem sequência de classe coladinho com a Hora do Café. Excelente noite de quarta-feira para você. A gente se encontra amanhã. A minha última de hoje, Square Set com That I Want. Tchau, tchau. Até amanhã.

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2: Salve, salve, pessoal. 5 horas e 32 minutos. Vai começar o Happy Hour Músicas e Informações aqui pela sua Easy, Rádio Morena FM, a original de Campo Grande. Aí, tudo bem? Tudo na paz? É, quarta-feira, 3 de junho, depois do Júlio Arruda. Eu sigo até às 7h30 da noite com você, já te dizendo o seguinte, hein? Frente fria a caminho. Mês de junho tem previsão de geada e temperaturas que podem chegar a 0 grau. Temperatura agora falando nisso, 20 graus em Campo Grande. Olha, Mato Grosso do Sul decreta emergência ambiental por risco de incêndios florestais. Pesquisadora Tatiana Sampaio afirma que estudo revisado por pares sobre a polilamina está prestes a ser publicado. Transporte público tem operação especial no feriado de Corpus Christi. Famoso por Transformers, Shia LaBeouf se declara culpado por agressão. A incrível banda Earth, Wind & Fire ganha documentário sobre trajetória em junho. Bom, ainda vamos acompanhar as notícias do esporte, trânsito e os indicadores econômicos. A partir de agora, o nosso rap está começando.
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0: Foxy, Get Off. Agora 5 horas e 45 minutos, ou 15 para as 6. Nós seguimos com o Happy Hour, que está apenas começando nesta quarta, 3 de junho. Agora atenção, usuários do transporte coletivo aqui em Campo Grande. O funcionamento dos ônibus muda amanhã no feriado, inclusive no feriado prolongado, né? Quinta-feira, dia de Corpus Christi, todas as linhas vão circular com horários de sábado. Já na sexta-feira, o sistema terá frota reduzida, mas as linhas que atendem as regiões industriais operam normalmente das 5 da manhã às 7 da noite. Olha, para evitar problemas, 4 ônibus reserva vão ficar de prontidão nos principais terminais da cidade para caso de lotação. A dica é se planejar e consultar os horários antes de sair de casa. Muito bem, a gente segue aí com o breve intervalo comercial. Já de volta, fique aí.
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0: Muito bem. 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

grande sucesso deles, né? Pintura Íntima. Agora 6 horas em ponto, bom início de noite pra você. Vamos saber da previsão do tempo. É, chegou a hora, né? Vem aí um feriado prolongado, será de tempo firme, sol e calorão aqui em Mato Grosso do Sul. Tanto na quinta quanto na sexta-feira agora, uma massa de ar seco mantém o céu aberto e a umidade do ar em níveis de alerta, abaixo de 30%. Aqui em Campo Grande, os dias serão ensolarados, mínimas na casa de 20 graus, máximas chegando a 32 à tarde. Já no Pantanal, o calor passa dos 34 graus. Olha, como não há previsão de chuva e o risco de incêndios está alto, a ordem, claro, né, se hidratar para evitar aí esse sol forte também, às 10 da manhã até às 4 da tarde. E os próximos dias devem marcar a chegada do frio aqui em Mato Grosso do Sul, com duas mudanças no clima ao longo de junho. A primeira está prevista para ocorrer entre 8 e 10 agora, tá? Em semana que vem. Mas sem frio extremo. Já na segunda quinzena do mês, entre os dias 15 e 22, um sistema mais intenso pode provocar queda brusca na temperatura, podendo chegar inclusive aí no, na região sul do estado a 0 grau, geada mesmo. E nós devemos também, na próxima semana, ter aí um volume de chuva também. Vai ter dia, se não me engano, 13 ou 14. Agora, dia 13 é feriado também, né? Dia 13 é o próximo sábado, sem ser esse. Nós poderemos ter aí, né, muita chuva aqui em Campo Grande, inclusive. Já voltamos.

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Beleza, em 1984 essa música despontava para um lado mais comercial da banda Queen. 1984, Radio Gaga. Olha, tem novidade em uma das pesquisas médicas que mais despertam atenção no Brasil nos últimos tempos. A cientista Tatiana Sampaio, ela informou que o estudo sobre a polilaminina está prestes a ser publicado em uma revista científica. Olha, na prática, isso significa que os resultados devem passar a ser analisados de forma mais ampla pela comunidade científica. A expectativa é grande, porque a pesquisa tem sido acompanhada de perto por pacientes, médicos e pelo próprio governo federal. Mas os especialistas fazem um alerta importante. O tratamento ainda está em fase de avaliação e precisa passar por todas as etapas necessárias, né, antes de uma possível liberação para o uso mais amplo. Para quem não sabe, a polilaminina ela é uma molécula, né, uma molécula que pode regenerar lesões medulares, prometendo tratamento para paraplegia e também para tetraplegia. Bom, nós seguimos agora com Jota Quest.

0: 2 minutos, Jota Quest, imprevisível. E vamos lá, né? Tem mais informações. Olha, quem tem contas a pagar ou documentos para resolver em Campo Grande, precisa se planejar para o feriado de Corpus Christi. Amanhã é feriado municipal e a sexta-feira será ponto facultativo. As repartições públicas municipais, estaduais e federais fecham e só voltam a atender na segunda. Serviços essenciais de saúde e segurança, claro que funcionam em regime de plantão também. Fique atento aos bancos e lotéricas. Eles fecham na quinta, mas abrem normalmente sexta-feira. O Pix também funciona sem interrupções. O Detran e a Casa da Saúde também fecham nos 2 dias. Já o comércio está autorizado a abrir no feriado, segundo as regras da convenção coletiva. Seguimos agora com mais informações. Ah, tem trânsito agora e nós vamos falar com Alexia Schumacher.
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0: Olá, Alexia, boa noite.
2: Oi, Edgar, boa noite, bem-vindo de volta. Opa, boa noite também, obrigado, a todos os fãs da Morena FM. Olha, tem 2 pontos importantes agora na capital que tem atenção, que merece, aliás, a atenção do condutor. Um é na Afonso Pena, tem lentidão entre a região do Shopping Campo Grande e a Praça das Águas. E esse reflexo desse trânsito lento já está nos cruzamentos e nos fluxos intensos. Lá na Avenida General Melo, o trânsito também exige muita paciência, viu? Tem muitos veículos parados nas proximidades do Hospital Militar e do Círculo Militar, além de semáforos intermitentes na Avenida Duque de Caxias e nas vias próximas também. Já lá na Avenida Tamandaré, o fluxo apresenta pontos de lentidão entre a Orla Morena e a proximidade ali da Avenida Mato Grosso ou Joaquim Murtinho. Então, a rota alternativa aí para os condutores seria a Mato Grosso mesmo e Joaquim Murtinho, dependendo do destino. E a gente pede atenção redobrada a todos os condutores. Volto amanhã, hein, com mais informações do trânsito. Ótima noite e até lá.
0: Até lá. Obrigado, Alexia, pelas informações.
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0: hein? Seu Imagine Dragons Radioactive, versão acústica pra você. 6 horas 34 minutos. E nós seguimos aí para mais informações. O legado de Earth, Wind & Fire vai ganhar um novo capítulo nas telonas. O cineasta e músico Questlove confirmou que para o dia 7 de junho, né, deste ano, o lançamento de um documentário dedicado à banda, uma das mais influentes da história da música. O filme promete mostrar os bastidores da criação de clássicos como September, Boogie Wonderland e Fantasy, além de revelar imagens e materiais de arquivo nunca exibidos ao público. A produção tem apoio do espólio de Maurice White, um dos integrantes remanescentes do grupo e que garante acesso às histórias, documentos e registros exclusivos. A expectativa é de uma viagem pela trajetória de uma banda que misturou funk, soul, jazz, R&B, né, o rhythm and blues, criando um som que continua inspirando gerações. É isso aí. Continuamos com as informações, porque agora tem os indicadores.
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0: Pois é, o mercado financeiro operou em clima de tensão. Os Estados Unidos propuseram uma nova sobretaxa de 12,5% aos produtos brasileiros, alegando falhas no combate ao trabalho forçado. Bom, somada à tarifa anterior, a carga pode atingir 37,5%, pressionando o câmbio e também a bolsa. No cenário externo, as incertezas sobre o acordo nuclear entre Washington e Irã também pesam. Fazem o barril do petróleo Brent subir mais de 2%, negociado perto dos $98. E as cotações, o dólar fechou em alta, né, de 1,15%, cotado a R$ 5,06. Já o Ibovespa foi do lado contrário, né? 2,22%. Caiu, né? 2,22% aos 170.331 pontos. E o euro subiu 0,86%, né? Cotado a 5,87 para venda.
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0: essa banda australiana que fez o primeiro grande sucesso, essa música aí que você está ouvindo, Down Under, Men at Work. Olha, quem pensa em imóvel de luxo aqui no Brasil normalmente lembra de Balneário Camboriú, né? Mas agora tem uma nova líder nessa história. Itapema. Pois é, ali no litoral de Santa Catarina, acaba de assumir o posto de cidade com o metro quadrado mais caro do país. A diferença é pequena, apenas R$ 11,00 por metro quadrado. Mas já o suficiente, né, para tirar Balneário do topo depois de 4 anos. E o ranking traz outro dado curioso. Entre as 10 cidades com o metro quadrado mais caro do país, 4 estão lá em Santa Catarina. Já capitais como São Paulo e Rio de Janeiro aparecem mais abaixo na lista, mostrando a força que o litoral catarinense ganhou no mercado imobiliário brasileiro. Olha aí. Vamos com cerveja para descontrair.
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2: Olá, para você que é fã do Cerveja para Descontrair, está começando mais um programa. O assunto dessa semana é cidades cervejeiras. Vamos falar aqui de uma cidade muito importante no mundo da cerveja, que é a cidade de Londres, na Inglaterra. Essa cidade que é muito tradicional, seja pela sua cultura de pubs, seja pelas suas cervejas, seja pelos movimentos, né? A Campaign for Real Ale. Enfim, existe toda uma cultura cervejeira na cidade de Londres e toda uma história, né, por trás dessa cidade, que foi extremamente importante na construção de uma identidade cervejeira na Europa. Dali surgiram vários estilos, vários tipos de cerveja e principalmente marcas que dominaram não só a Europa, mas também boa parte dos Estados Unidos e tem muita ressonância aqui no Brasil. Londres se tornou esse centro da produção, principalmente pela sua região portuária, onde muitas pessoas ali consumiam cerveja, que era a cerveja, vamos dizer assim, um pouco mais do povão. Era a bebida que atendia principalmente aquelas pessoas que trabalhavam, né, de forma, um trabalho braçal, um trabalho mais exigente, que exigia ali das pessoas um esforço físico ainda maior, e a cerveja era sempre uma boa companheira nessas horas. Hoje nós vamos ficando por aqui e você já sabe, cerveja é para descontrair com moderação e responsabilidade.
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0: sensacional, Toquinho, ao que vai chegar. Agora, 3 minutos para as 7 horas. Olha, devido ao aumento do risco de incêndios florestais, o governo aqui de Mato Grosso do Sul decretou estado de emergência ambiental em todo o estado por 180 dias. A medida, que já está em vigor, foi tomada por causa do clima seco, ventos fortes e calor intenso, fatores que pioram com o avanço do fenômeno El Niño neste segundo semestre de 2026. Bom, com o decreto, o governo do estado ganha agilidade para contratar brigadistas e comprar equipamentos sem licitação. As equipes de combate ao fogo também ganham autorização para entrar em propriedades particulares em caso de risco iminente ou para abrir aceiros que barram as chamas. O decreto vale até dezembro para proteger a população e a nossa biodiversidade. Agora tem mais um clássico do ouvinte.
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0: Madonna, Crazy For You. Música que fez um grande sucesso, né? Uma época que a Madonna tava lá no topo, assim, ascensão total. Anos 80, 90, principalmente. Olha, a Morena FM acaba de realizar o sorteio da promoção A História do Nosso Amor, em parceria com o Zagaia Eco Resort. 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Atenção aí! É claro, vou falar o nome da pessoa, né, que mandou a mensagem. Das pessoas que mandaram a mensagem, cada um tem, né, seu parceiro, sua parceira, enfim. Atenção, Edson José Cândido. Edson, exatamente, Edson José Cândido, tem 62 anos. Legal, Edson, você vai aí levar a pessoa, né, parceiro, parceiro, enfim, né, vai levar aí quem você ama para o Eco Resort, vai passar o final de semana lá em Bonito, né? No Zagaia Eco Resort. Obrigado, pessoal do Zagaia, né, por estar junto com a gente, com a Morena FM, nessa promoção. Vamos lá também. Atenção, Brenda Barba Algarve. Será que é portuguesa? Algarve? Brenda Barba Algarve. Você também leva aí, vai poder passear, curtir a dois lá em Bonito, no Zagaia Eco Resort. Gente, primeira coisa que eu quero dizer é agradecer a todos que participaram. Foram muitas, muitas mensagens que chegaram aqui na nossa promoção, né, do Dia dos Namorados, junto com o Zagaia Eco Resort. E muito obrigado. Vamos fazer o seguinte, amanhã vou falar aqui pro pessoal, amanhã divulgar aí a mensagem, como que foi que eles se conheceram, enfim, né? Nós estamos aí com o tempo bem limitado hoje, mas amanhã, durante a nossa programação, estaremos divulgando e, claro, vai estar em nosso site, vai estar também nas nossas redes sociais. Tá bom? Parabéns. Ah, então, eu vou repetir a Brenda Barba Algarve e ao Edson José Cândido. Vocês vão curtir bonito e vão ficar lá, ó, no famoso, no maravilhoso, no suntuoso Zagaia Eco Resort. Muito bem, parabéns a todos e obrigado. Parabéns a eles e a todos, obrigado, né, que participaram aí. E fique tranquilo que logo, logo teremos muito mais aí para você também. A gente segue com um breve intervalo comercial e voltamos em instantes.
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0: Muito bem, olha, só falando também a Brenda, né? Não falei a idade dela, 25 anos. Ela tem 25 anos. Beleza. 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

0: Muito bem, grande clássico de Fábio Júnior e a Bonnie Tyler, Sem Limites para Sonhar. Agora são 7 horas e 20 minutos. Nós vamos para o último break comercial do nosso rap e voltamos em instantes. Continue por aí.
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Eric Clapton, Leila. Agora são 7 horas e 25 minutos e chegamos ao final de mais um Happy Hour Músicas e Informações, que volta amanhã, mesmo horário, 5:30 da tarde. Conto com a sua audiência a partir de agora. Um abraço aqui do Edgar Scaff. Fique bem, tenha uma excelente noite. Temperatura está em declínio em Campo Grande. Agora temos aí 18 graus. E continue por aqui, seu clima mais quente, mais gostoso. A melhor programação musical do rádio em Campo Grande. A original de Campo Grande, Morena FM, vai agora com Val Barbosa e o Clássicos da Morena. Fique bem, tudo de bom. Ô, blues bonito. Esse cara é o mestre. B.B. King, Bluesman.

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3: Chegando, noite de quarta-feira, véspera de feriado, dia 3 de junho. Que prazer fazer parte da sua noite. A partir de agora tem o Clássicos da Morena FM, aquele momento que a gente faz aquela pausa para ouvir as músicas do passado, para curtir boa música aqui em 107.1. Essa é a sua Morena FM, trazendo todos os dias esse programa especial com músicas que mexem com a sua memória afetiva. Para você que estava aí na companhia do Edgar Scaffi no Happy Hour, eu quero convidar. Vamos seguir juntos. Até a meia-noite tem muita música boa para você ouvir. Temperatura em Campo Grande. Agora, temperatura em queda. 18 graus é a temperatura, umidade relativa do ar 62%. Previsão de frente fria chegando, temperaturas lá embaixo, viu? Então, se cuida, se cuida. Coloca aquele casaquinho, aquela blusa antes de sair de casa. Não facilita não, porque mais tarde vai estar mais frio. Bom, para você participar e interagir, 999-410-107, esse é o nosso WhatsApp e ele está à sua inteira disposição. Fique à vontade. No ar, a nossa viagem de todos os dias aqui na Morena FM. Clássicos da Morena FM já está no ar.
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3: Começando a nossa viagem no ano de 1985, você se lembra da novela A Gata Comeu? Pois é, essa música tocou muito na TV. Foi tema da novela A Gata Comeu no ano de 1985. É o som de Bryan Adams, Heaven.

Morena FM, Maria Bethânia. Brincar de viver. Essa é uma das minhas preferidas da Maria Bethânia, viu? Essa música, ela tem uma frase muito forte, muito interessante. Eu gosto sempre de me lembrar dela. A arte de sorrir cada vez... me lembrar dela. A arte de sorrir cada vez que o mundo te diz não. Pois é. Essa frase traduz...

mais um super bloco para você. Enquanto isso, continue participando, interagindo com a Morena FM através do nosso WhatsApp 999410107. Já vou mandar um abraço aqui para minha amiga Ana Paula Miranda, lá em Curitiba, no Paraná. Ela já falou para mim aqui, está 12 graus lá em Curitiba nesse momento. Eu falei para ela, não dou conta. É muito frio, gente. Já tá frio aqui. A gente está acostumado com calor, é complicado, né? Um abraço também para o Valdemir. Grande Valdemir, tá ele, tá o Lebrão. Mais um outro parceiro trabalhando e ouvindo a Morena FM. Um grande abraço para vocês. Obrigado pela companhia e pela audiência aí. Já tem mais.

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